0: prioritários para os próximos 24 anos. São 12 rodoviários, 8 ferroviários, 4 aquaviários e 7 intermodais, que combinam diferentes formas de transporte.
1: E ainda, a Agência Nacional de Proteção de Dados suspende por 3 dias a funcionalidade de transmissão ao vivo do Discord.
2: A ação faz parte do processo que apura falhas na proteção de crianças e adolescentes no ambiente digital. Thaís de Araújo.
3: A suspensão será mantida até que a empresa comprove a adoção de medidas técnicas de segurança e de governança que sejam adequadas para proteger os menores de 18 anos.
1: Hoje, na apresentação da Voz do Brasil, Mariana Jungmann e Luciano Seixas.
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1: Foram regulamentados 4 decretos na área de energia e transição energética.
2: Entre as medidas está a regulamentação das atividades de captura e armazenamento de carbono e também a abertura do mercado livre de energia.
1: Os detalhes você vai ouvir agora na reportagem de Graziele Bezerra.
4: Um dos decretos assinados nesta quarta-feira regulamenta o uso de tecnologias de captura e armazenamento de carbono. A medida contribui para a redução das emissões de gases de efeito estufa e para tornar o Brasil um país carbono negativo, como explica o ministro de Minas e Energia, Alexandre Silveira.
5: Capturar o carbono, colocá-lo onde é possível colocá-lo de forma segura, nas rochas, e tornar a produção de petróleo e a produção de outros biocombustíveis com captura e estocagem negativa de carbono.
4: Outro decreto estimula a produção e consumo de combustível sustentável de aviação no país. O ministro Silveira também anunciou a regulamentação da abertura do mercado de energia, permitindo que consumidores de baixa tensão escolham seu próprio fornecedor de energia elétrica, o que alcança consumidores residenciais, pequenas indústrias e comércios.
5: Até dezembro de 27, todo o comércio e toda a indústria poderá escolher de quem comprar energia. E até novembro de 28, todos os consumidores brasileiros.
4: Também foi regulamentado o mercado de hidrogênio de baixa emissão de carbono no país. O decreto prevê a estruturação do Sistema Brasileiro de Certificação de Hidrogênio, que tem como objetivo comprovar o desempenho ambiental do hidrogênio em comparação com outros combustíveis. Reportagem Graziele Bezerra.
2: Portos, aeroportos e hidrovias. Um documento aponta os principais desafios no modal de transportes do Brasil.
1: O Plano Nacional de Logística mapeia problemas atuais, prevê demandas que devem crescer e aponta onde a infraestrutura de transportes precisa avançar em até 2025.
0: O plano reúne 31 eixos prioritários de transporte para os próximos 24 anos. São 12 rodoviários, 8 ferroviários, 4 aquaviários e 7 intermodais, que combinam diferentes formas de transporte. Outros 11 eixos integram um banco de projetos para estudos futuros. Com 112 objetivos prioritários, o Plano Nacional de Logística identifica problemas que precisam ser enfrentados hoje, demandas que podem crescer até 2050 e oportunidades de desenvolvimento regional. O plano também identifica a necessidade de ampliar o uso de ferrovias, hidrovias e cabotagem, e de melhorar a integração entre diferentes modos de transporte. Entre os desafios estão os gargalos para o transporte de produtos importantes para a economia brasileira, como soja, milho e carnes. O ministro de Portos e Aeroportos, Tomé Franca, defende novos modais para ampliar o escoamento.
6: O grande gargalo do setor portuário hoje não é mais a sua capacidade, mas o acesso aos portos para que a gente possa ter maior eficiência. A gente precisa integrar esses modos de transporte. Portanto, eu acho que o PNL, ele aponta para esse futuro da infraestrutura brasileira.
0: Hoje, as rodovias respondem por mais da metade do transporte de cargas e o setor emite cerca de 217 milhões de toneladas de CO2 por ano. O ministro dos Transportes, Jorge Santoro, explica que o PNL vai ser o principal instrumento de transformação do setor para a próxima geração.
7: Então, isso é um investimento que tem um efeito multiplicativo na economia muito relevante, muito importante. E a gente, com esse PNL, está procurando propor um olhar diferente para o país para os próximos anos.
0: O documento foi elaborado pelos Ministérios dos Transportes e de Portos e Aeroportos, com participação dos estados, do setor produtivo, da sociedade civil e de especialistas. Reportagem Pablo Mundim.
1: Como a gente...

0: ouviu na reportagem de Pablo Mundinho, o Plano Nacional de Logística prevê ações até o ano de 2050. Cerca de 5.300 empresas brasileiras foram diretamente afetadas pelas novas tarifas de importação anunciadas pelos Estados Unidos contra o Brasil.
1: Para ajudá-las a enfrentar as dificuldades causadas pela perda do mercado norte-americano, a Agência Brasileira de Promoção de Exportações, Apex Brasil, anunciou uma série de ações.
0: Elas envolvem atendimento individualizado para encontrar outros países compradores e auxílio para adaptação a novos mercados.
1: Mais cedo, eu conversei com o presidente da Apex Brasil, Laudemir Miller, sobre essa atuação. Acompanhe.
2: Presidente Laudemir Miller, um prazer ter o senhor com a gente aqui na Voz do Brasil, seja bem-vindo. Então, vamos falar pra gente, explica pra gente, por favor, sobre esse plano de diversificação de exportações. O que que é essa nova estratégia criada pela Apex para ajudar as empresas que foram afetadas pelas novas tarifas dos Estados Unidos?
3: Oi, Mariana, um prazer estar aqui. É um plano de socorro, de atendimento às empresas que estão sendo impactadas pelo aumento de tarifas pelo governo americano. Nós temos hoje vários setores, mais de 2.000 produtos estão com tarifas elevadas. Você imagina que de uma hora para outra o empresário brasileiro está enfrentando um imposto a mais, uma tarifa a mais de 40%. Então nós vamos apoiar diretamente as empresas brasileiras, vamos trabalhar com 5.300 empresas para que essas empresas, o empresário, possa encontrar, ficar frente a frente com o comprador internacional do mercado dele, né, do produto dele, em mercados alternativos. Então é isso que a gente vai fazer. Nós vamos fazer isso por meio de feiras internacionais, rodadas de negócios, trazer compradores ao Brasil, e o nosso objetivo é realmente fazer com que, apoiar esses empresários para que eles diversifiquem, encontrem um novo caminho, encontrem um novo mercado.
2: Pois é, o senhor mencionou aí 5.300 empresas, né, afetadas, que podem ser ajudadas por esse novo plano. São 35 setores econômicos. Quais são esses setores, presidente? Onde é que o problema é mais grave? E o plano, ele tem mecanismos aí para priorizar alguns setores onde, entre esses 35, onde o problema seja ainda pior?
3: Nós vamos atender a todas as empresas impactadas, né? 5.300 empresas, todas as empresas impactadas pelo tarifaço. Claro que a gente tem algumas prioridades, são setores que estão sofrendo mais, né? Porque a gente tem muitas empresas, por exemplo, do setor de rochas, que pega muito, né, aí a região do Espírito Santo, que os Estados Unidos é o mercado principal. A gente tem o setor de madeira, que pega a região sul, que os Estados Unidos é o mercado principal, móveis, a gente tem calçados, têxteis, enfim, de várias regiões do Brasil. Nós vamos priorizar estes setores numa estratégia também setorial. A Apex Brasil, que é a Agência Brasileira de Promoção de Exportação, nós temos uma parceria com 29 entidades setoriais, empresariais, que estão conosco nesse grande movimento, né, de apoiar essas empresas. Então a gente tem prioridade, mas nós vamos atender todas as empresas, cada uma delas individualmente. E aí, Mariana, até para as empresas, né, as pessoas que estão ouvindo a Voz do Brasil e acompanhando a gente, o Brasil, neste mês de julho, nós exportamos 35 bilhões de dólares. E de janeiro a julho, a balança comercial brasileira já registra 220 bilhões de dólares de exportação. Ano passado, nesse período, a gente estava em 200 bilhões. E o que está acontecendo, né? Nós temos, portanto, 20 bilhões a mais em relação ao ano passado. Nós caímos a exportação para os Estados Unidos em 3 bilhões de dólares, mas nós tivemos um aumento para a Europa de 3,1 bilhões de dólares, para a Índia, que é um mercado que agora a gente está tracionando mais nossas exportações, nós crescemos 2 bilhões e 700 milhões, nós crescemos 11 bilhões e 300 milhões para a China. Então, a exportação brasileira está num caminho muito importante. A gente já tem um superávit da balança comercial no Brasil deste ano, nessa metade do ano, de 50 bilhões de dólares, mas tem setores que estão sofrendo com o mercado americano. Então, nós estamos num movimento geral para trabalhar a diversificação das exportações brasileiras, com um foco específico nas empresas que estão sendo afetadas. E a gente vai trabalhar com vários mercados. Vamos trabalhar com o Canadá, com o México, a gente vai trabalhar a África, vamos trabalhar com a Europa, que a gente tem esse acordo tão importante, com a Alemanha, vamos trabalhar com a Ásia, principalmente.

0: frente, né? Não só China, mas Filipinas, Indonésia, Malásia, Singapura, que a gente acabou, que o Brasil acabou de assinar um acordo. Então é um grande movimento de ampliação das exportações do Brasil, de diversificação das exportações brasileiras, mas principalmente, sabe, Mariana, para pegar na mão, para atender aquele empresário que de uma hora para outra está enfrentando um imposto de 40%. É para esse empresário que é esse plano. E o que, que a gente vai fazer? Nós vamos colocar compradores internacionais do produto dessa empresa frente a frente para que ele possa negociar. E a gente vai fazer isso, inclusive, com isenção de taxa. Nós não vamos cobrar os serviços que geralmente a Apex Brasil cobra, né? A gente tem algum subsídio, mas dessa vez a gente vai fazer com uma isenção total de taxa para esses setores, porque realmente as empresas estão precisando. E ainda mais, muitos empresários nos falam assim, mas eu estava preparado para os Estados Unidos.
1: Sim, inclusive, uma alegação, né? Ah, é um mercado específico, eu tinha que vender para a demanda da forma como eles apresentam. É possível adaptar isso para outros mercados?
0: Muitos, por exemplo, falam assim, ah, mas a minha máquina, ela está certificada para o mercado americano, né? O meu produto tem uma certificação específica, eu fiz uma adaptação, eu mudei minha embalagem, seja específico para os Estados Unidos. Nós vamos poder atender também essas empresas, inclusive com apoio financeiro para a certificação, para a mudança de embalagem no valor de até R$40 mil. Então, as empresas que trabalharem com a Apex Brasil, que se inscreverem, que entrarem nesse nosso plano de diversificação, vão ter uma série de medidas de estar frente a frente com um comprador internacional, mas também de se preparar. E o empresário vai poder ele buscar uma certificação, vai poder ele, por exemplo, fazer uma adaptação no produto, e aí a gente vai ter uma metodologia, inclusive, de fazer um ressarcimento de até R$40 mil para realmente a gente trabalhar nos próximos 12 meses para que essas empresas encontrem um novo mercado. Nós não queremos e não vamos, Mariana, abandonar os Estados Unidos. Estados Unidos é um mercado muito importante, nós vamos continuar trabalhando nos Estados Unidos junto com as empresas brasileiras, inclusive junto com as empresas americanas. Nós temos um escritório, a Apex Brasil tem um escritório em Washington, onde nós vamos trabalhar para que o setor privado estimule, negocie um aumento das isenções. Nós queremos que mais produtos brasileiros fiquem isentos. Os produtos já isentos, nós queremos aumentar a nossa participação no mercado americano, mas o nosso ponto principal agora é diversificar as exportações brasileiras e pegar na mão, apoiar esses empresários que estão sofrendo com esse aumento de tarifa repentina, né? O que muda os negócios, muda toda a estratégia, e a Apex Brasil, a Agência Brasileira de Promoção de Exportações, junto com 29 entidades do setor privado brasileiro, vão trabalhar a partir de hoje já, junto com as empresas, para que elas possam encontrar um novo mercado e seguir as exportações.
1: Presidente, o senhor mencionou até um atendimento individualizado que vai ser feito com as empresas, né? Ou seja, cada uma sendo atendida na sua especificidade. Exato. Os empresários, então, que estiverem, né, esses 5.300 empresários que estiverem interessados em receber esse apoio da Apex Brasil, como é que eles devem proceder? Onde eles podem procurar informação? Como é que eles podem acessar a Apex?
0: Eles podem procurar diretamente a Apex Brasil, que é apex.com.br. Então a gente já está preparado para atender essas empresas, e o atendimento é individualizado, Mariana. Sabe por quê? Porque cada empresa tem a sua realidade, tem o seu produto, tem a sua estratégia, tem a sua maturidade. Então nós vamos atender uma por uma, montar uma estratégia para o seu produto, para um mercado alternativo. A gente tem uma base de inteligência muito importante de oportunidades dos mercados internacionais para cada um desses produtos, mas também toda uma estratégia com 29 entidades do setor. Então a empresa também pode procurar a sua entidade. Empresa de calçado, de móveis, de plástico, enfim, de 29 setores que a gente está, que nós estamos trabalhando nessa parceria, nesse grande movimento, nesse esforço extraordinário. Toda a nossa equipe tá mobilizada. É a hora de a gente se unir para diversificar as exportações brasileiras, para apoiar os nossos empresários que tanto trabalham, que têm orgulho do seu produto. A exportação muitas vezes é um sonho para o empresário, né? E esse sonho, em alguns casos, está interrompido. Então a gente quer voltar a sonhar com outro mercado, para que esse produto, que é tão bom, que é resultado do trabalho de muitas pessoas, de homens, mulheres, empresários, empresárias, possam encontrar um novo caminho, possa encontrar um novo mercado. E é esse o trabalho que a gente

0: começa a fazer a partir de hoje.
1: Muito bem, nós conversamos com Aldemir Miller, presidente da Apex Brasil. Presidente, muito obrigada pela sua entrevista à Voz do Brasil.
0: Obrigado, Mariana, e obrigado aí a todos os ouvintes que acompanham a Voz do Brasil.
1: Pequena correção, o endereço da página da Apex é apexbrasil.com.br.
2: A Agência Nacional de Proteção de Dados determinou que o Discord suspenda as transmissões ao vivo na plataforma no Brasil.
1: A medida preventiva foi tomada após a identificação de falhas na proteção de crianças e adolescentes.
2: A decisão faz parte de uma fiscalização iniciada na semana passada após episódio que resultou na morte de um adolescente de 13 anos.
3: As transmissões ao vivo, as famosas lives, realizadas dentro da plataforma Discord, serão suspensas após determinação da Agência Nacional de Proteção de Dados, a ANPD. O bloqueio deve começar em até 3 dias úteis e vale também para outros recursos de compartilhamento de vídeo. Segundo a agência, foram identificados riscos graves relacionados ao uso das lives para violência, assédio, automutilação e incentivo ao suicídio envolvendo crianças e adolescentes. O Discord é uma plataforma que permite a troca de mensagens por texto, voz e vídeo. O serviço também reúne comunidades em que os usuários podem conversar e interagir em tempo real, sobretudo por meio das lives em jogos online. De acordo com a ANPD, pela forma como o serviço funciona, o Discord não consegue analisar o conteúdo das transmissões em tempo real. A plataforma depende de sistemas automatizados e de denúncias dos próprios usuários para identificar possíveis violações, como explica o superintendente de fiscalização da ANPD, Fabrício Lopes.
4: Se o Discord não consegue ter acesso ao conteúdo transmitido, ele não consegue, de maneira espontânea e automatizada, agir em tempo para evitar essas violações que acontecem ali dentro, como exposição de crianças e adolescentes a conteúdo violento, a incitação à automutilação, a maus tratos e até tortura de animais, entre outros conteúdos proibidos pelo artigo 6º do ECA Digital.
3: A agência ainda apura outras possíveis falhas, como problemas na verificação de idade e na remoção de conteúdos que violem os direitos de crianças e adolescentes. O superintendente de fiscalização da ANPD, Fabrício Lopes, explica ainda que a suspensão será mantida até que a empresa comprove a adoção de medidas técnicas, de segurança e de governança que sejam adequadas para proteger os menores de 18 anos.
4: Essa suspensão ela vai ser por prazo indeterminado, porque o motivo que justificou essa suspensão precisa ser vencido antes de que a plataforma possa restaurar essas funcionalidades. Enquanto permanecerem as razões técnicas que justificaram essa suspensão, não há, a gente não entende como possível a restauração dessas funcionalidades.
3: O Discord tem 3 dias úteis para comprovar o cumprimento da determinação e 10 dias úteis para apresentar recurso. Caso sejam confirmadas as irregularidades, a empresa também poderá sofrer sanções previstas no Estatuto Digital da Criança e do Adolescente, o ECA Digital, incluindo multa de até R$50 milhões por infração. A decisão faz parte de uma fiscalização iniciada na semana passada, que investiga um grupo criminoso suspeito de incentivo ao suicídio por meio do Discord, resultando na morte de um adolescente de 13 anos no último dia 22 de julho. Segundo a plataforma Discord, uma investigação interna identificou evidências de que a atividade criminosa foi coordenada em outras plataformas e afirma contar com equipes especializadas que trabalham no combate a indivíduos envolvidos em atividades violentas. Reportagem Thaís de Araújo.
1: Hoje é Dia Nacional dos Direitos Humanos.
2: E nesta data vamos falar sobre o Clique Cidadania, um aplicativo móvel gratuito desenvolvido que funciona como um guia digital de direitos, serviços e políticas públicas.
5: Encontrar o serviço público certo nem sempre é uma tarefa simples. Para ajudar nessa busca, o aplicativo Clique Cidadania reúne informações sobre direitos e orienta como acessar serviços de assistência social, saúde, educação, trabalho e renda. Além das orientações, o aplicativo também reúne canais de atendimento para situações de violação de direitos, como o Disque 100 e o Ligue 180, como detalha Fernando. Fernanda Becker, coordenadora-geral de promoção dos direitos das pessoas migrantes, refugiadas e apátridas.
6: É um lugar de acessar direitos. Você tem informação sobre o direito e sobre o órgão, a instituição que você pode buscar, né? E aí tem a geolocalização, você consegue o referenciamento de achar onde está aquele espaço no seu território. É na palma da mão.
5: Além de explicar a função de cada serviço público, o aplicativo conta com um mapa integrado que mostra onde ficam as unidades, como CRAS, CREAS, unidades básicas de saúde, conselhos tutelares e outros equipamentos públicos mais próximos da localização do usuário. Como é integrado ao sistema de navegação do celular, também permite traçar rotas até os locais de atendimento. O aplicativo também pode atender a demandas específicas e disponibilizar novos temas, como explica Fernanda Becker.
6: Ele é um aplicativo dinâmico, né? A mais nova guia dele é de brasileiros retornados, né? Repatriados. Para quando as pessoas que chegam aqui, a maioria deportadas, assim como os migrantes, que às vezes estão muito tempo fora do país, já passam a entender os seus direitos, quais órgãos e quais instituições buscar.
5: O Clique Cidadania está disponível de graça para celulares Android e oferece conteúdos em português, espanhol e inglês. Reportagem Luciana Colares de Holanda.
7: Federais de ensino superior terão 154 mil vagas em cursos de formação continuada para professores da educação infantil em 2027.
2: A partir de 17 de agosto, as instituições interessadas em oferecer os cursos poderão se inscrever na chamada pública no Sistema Integrado de Monitoramento, Execução e Controle, o SIMEC.
7: As inscrições devem ser feitas até o dia 9 de setembro e os resultados serão divulgados em 9 de outubro.
2: O endereço para inscrição é cimec.mec.gov.br.
7: Abertas as inscrições para instituições de ensino criarem novos programas de residência médica.
2: Também é possível solicitar ampliação de vagas nos programas já existentes.
7: Novos pedidos podem ser feitos até 31 de agosto.
2: Podem participar instituições federais ligadas ao Ministério da Saúde ou da Educação, órgãos públicos e instituições privadas sem fins lucrativos.
7: A inscrição pode ser feita no site sigresidencias.saude.gov.br.
2: E essas foram as notícias do governo federal.
7: Uma realização da Secretaria de Comunicação Social da Presidência da República.
2: Com produção da empresa Brasil de Comunicação.
7: Fique agora com o Minuto do TCU e em seguida as notícias do Poder Judiciário e do Congresso Nacional. Boa noite.
2: Boa noite para você, até amanhã.
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9: 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Você vai ouvir agora notícias do Poder Judiciário.
11: Presidente do STF se reúne com representações diplomáticas do grupo de países da América Latina e do Caribe.
12: Urna eletrônica ganha nova interface para as eleições 2026.
11: Para o STJ, poderes para atuação extrajudicial de advogado não limitam procuração geral em processos judiciais.
12: Boa noite, eu sou Marcela Luiz.
11: Eu sou Walter Lima.
12: O presidente do Supremo Tribunal Federal, ministro Edson Fachin, se reuniu hoje com representações diplomáticas do grupo de países da América Latina e do Caribe.
11: Na ocasião, ele destacou duas prioridades da agenda externa do STF. A primeira prioridade é a defesa da democracia constitucional que, segundo Fachin, se encontra sob pressão em diferentes partes do mundo. Na ocasião, ele falou sobre a importância da independência judicial. Vamos ouvir.

0: um trecho da fala do ministro.
1: Em particular, tenho buscado, seja multilateralmente, seja bilateralmente, contribuir para a articulação de uma rede de cortes supremas e tribunais constitucionais atentos para a autonomia dos juízes como pressuposto da democracia constitucional. Afinal, são os juízes, sobretudo os juízes constitucionais, os guardiões últimos dos direitos fundamentais.
2: A segunda prioridade da agenda externa do Supremo, apontada por Fachin, é a ênfase na América Latina e no Caribe, com a consolidação de uma região de encontro, de entendimento e cooperação.
0: O presidente do STF também destacou que o Supremo vai sediar, em novembro deste ano, o 11º encontro do Fórum de Cortes Supremas do Mercosul.
2: Plenário do STF reconhece validade da moratória da soja e decide sobre leis de Rondônia e Mato Grosso que restringem benefícios fiscais.
0: A moratória da soja é um acordo privado e voluntário firmado entre empresas que impede a aquisição de produtos de fazendas localizadas em áreas desmatadas após julho de 2008 na Amazônia. Marta Ferreira.
3: O julgamento começou em março, mas foi suspenso após o Supremo decidir encaminhar o caso ao Núcleo de Solução Consensual de Conflitos. A ideia era buscar um acordo entre as partes. No entanto, em junho, houve um recuo que impossibilitou um consenso sobre o tema. Na retomada do julgamento, o plenário reconheceu a validade das leis estaduais e a licitude da moratória da soja. Também decidiu pela consequente extinção das ações e procedimentos relacionados à sua suposta ilegalidade.
2: Urna eletrônica ganha nova interface para as eleições 2026.
0: Com as novidades, votação será mais acessível e intuitiva. Fábio Ruas.
4: Na interface, uma nova fonte torna a urna mais acessível para pessoas com deficiência visual, porque o desenho das letras privilegia contraste, espaçamento e definição dos caracteres, facilitando a leitura. Também foi inserida uma barra de progresso que permite ao eleitor acompanhar em tempo real o andamento da votação. Além dessas novidades, também foi ampliado o uso de Libras, a língua brasileira de sinais, em diferentes etapas da votação.
2: Procuração dada a advogado para atuar em processos continua válida, mesmo se conceder poderes para atuação fora da justiça, perante órgãos administrativos.
0: Essa conclusão é do STJ. Fátima Uchoa.
5: Ainda na fase de conhecimento em ação de indenização por danos morais, uma operadora de plano de saúde substituiu advogados e apresentou procuração que dava às novas representantes amplos poderes para o foro em geral e as autorizava a representá-la perante especialmente duas autarquias federais. A terceira turma do STJ reconheceu a regularidade da representação processual da empresa e afastou a necessidade da intimação pessoal no cumprimento de sentença. Segundo a relatora, ministra Nancy Andrighi, nesse caso, quando a procuração prevê expressamente poderes gerais para o foro, a inclusão de atribuições extrajudiciais, ainda que qualificadas como especiais, não restringe a representação judicial.
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2: Uma boa noite.
0: E até amanhã.
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8: Eu sou Paula Groba.
9: E eu sou Humberto Pinheiro.
8: E estes são os destaques de hoje do Jornal do Senado, que começa agora.
9: Senado aprova protocolos de atendimento a doenças cardiovasculares no SUS.
8: Vagas ociosas em ônibus escolares rurais poderão atender professores e universitários.
9: Segurança pública pode ter prioridade na restituição do imposto de renda.
10: Boa noite.
11: Boa noite.
10: Doenças cardiovasculares são a principal causa de morte no Brasil, mas em muitos casos o desfecho

0: onde não seja possível realizar práticas mais complexas como cirurgias. A relatora substituta, a senadora Damares Alves, do Republicanos do Distrito Federal, falou da necessidade de aprovação da medida.
1: No infarto agudo do miocárdio, a rapidez no reconhecimento do quadro clínico e na instituição do tratamento adequado é fator decisivo para a sobrevida e o prognóstico do paciente.
0: Na prática, já existem normas do Ministério da Saúde que possibilitam a padronização do atendimento no SUS. Porém, os parlamentares optaram por dar força de lei ao protocolo. O projeto vai à sanção presidencial.
2: E seguiu para a sanção presidencial o projeto que amplia as possibilidades de estoques de insumos pelo governo para alimentação animal. A proposta altera o programa de venda em balcão da Conab, que facilita o acesso de pequenos criadores ao milho em grão.
3: O texto inclui produtos como sorgo, caroço de algodão e farelos de soja e milho. A medida também permite à Conab comprar estoques em leilões públicos para dar mais segurança ao abastecimento em períodos de quebra de safra e instabilidade climática. O projeto vai à sanção presidencial. A relatora do projeto, senadora Tereza Leitão, do PT de Pernambuco, explicou a urgência da aprovação do texto.
4: É muito importante para o momento atual que nós vivemos com a ameaça dos impactos climáticos provocados pelo El Niño.
2: O Senado também aprovou a medida provisória que abriu crédito extraordinário para garantir o pagamento de ajuda de custo às famílias da zona da Mata Mineira que tiveram perdas materiais provocadas pelas fortes chuvas na região.
3: A medida provisória seguiu para promulgação. Repórter Alexandre Campos.
5: O Senado confirmou a medida provisória que abriu crédito extraordinário no valor de R$ 75 milhões ao orçamento do Ministério da Integração e do Desenvolvimento Regional. Esse valor garantiu o pagamento de apoio financeiro às famílias residentes na zona da Mata Mineira que tiveram prejuízos materiais e perderam bens por causa de fortes chuvas no início deste ano. O governo transferiu uma parcela única de R$ 7.300 a cerca de 10 mil famílias atingidas. No entanto, parte dos recursos liberados pela MP ainda não teve destinação. Se a medida provisória não fosse aprovada antes do fim do seu prazo de vigência, esse montante não poderia mais ser usado, como explicou o presidente do Senado, Davi Alcolumbre.
6: O governo federal ainda tem um saldo, e se nós perdermos esse saldo do crédito extraordinário, algumas propostas em relação a desastres naturais vão perder o objeto no Ministério, para que essas famílias que foram atingidas por esse desastre não percam esse apoio do governo federal.
5: Como não sofreu alterações durante sua análise no Congresso Nacional, a medida provisória segue para promulgação.
2: Professores e estudantes do ensino superior poderão utilizar vagas ociosas nos veículos do transporte escolar das áreas rurais.
3: Foi o que aprovou a Comissão de Educação. O projeto segue agora para análise do plenário. Repórter Rodrigo Rezende.
7: O projeto garante que as vagas ociosas no transporte escolar rural possam ser utilizadas pelos professores e por universitários. O senador Camilo Santana, do PT do Ceará, que apresentou o relatório favorável ao projeto feito pela senadora Jussara Lima, do PSD do Piauí, ressaltou que a possibilidade de uso do transporte se dará apenas após o atendimento de todos os alunos da zona rural da educação básica. Camilo apresentou uma emenda que permite que os estudantes de institutos federais também possam usar do benefício.
8: Mas muitas vezes o transporte ele vai ocioso, com assentos ociosos, então esses assentos vão permitir que professores, que muitas vezes precisam se deslocar, que às vezes não tem um transporte próprio, não tem incentivo, eles vão poder utilizar. E a gente incluiu, que não estava previsto, também os alunos dos institutos federais, que também muitas vezes sofrem com essa questão do transporte, deslocamento da sua casa aos campos.
7: Para possibilitar a utilização dos assentos vagos, o projeto modifica uma lei de 2004 que criou o Programa Nacional de Apoio ao Transporte Escolar.
2: Segurança pública e agilidade no atendimento a pacientes com câncer serão as principais prioridades do senador Sargento Reginauro, do PSDB do Ceará. Ele assumiu temporariamente a cadeira do senador Eduardo Girão do Novo, também do Ceará, que se licenciou do mandato para disputar as eleições de 2026 como candidato a vice-presidente.
3: Ao tomar posse, Reginauro afirmou que vai trabalhar pela efetivação da chamada Lei dos 60 Dias, que estabelece prazo máximo para o início do tratamento de pacientes com câncer após o diagnóstico. O senador lamentou que, em muitos casos, a demora

0: fora do atendimento pelo SUS pode agravar a doença e até contribuir para a morte dos pacientes.
1: Reginauro também destacou ter sido o primeiro bombeiro a ocupar uma cadeira no Senado. Segundo ele, sua trajetória política começou na luta classista, em defesa dos profissionais da segurança pública, que à época tinham pouco reconhecimento e valorização.
2: Nós éramos uma categoria, para ilustrar bem, o bombeiro é praticamente como um extintor, mas você só lembra dele na hora do incêndio. Hoje se debate a valorização dos profissionais da segurança.
0: Já o senador Carlos Fávaro, do PSD de Mato Grosso, defendeu o projeto de sua autoria que proíbe as apostas online, as chamadas bets. O parlamentar relatou casos de famílias que enfrentam dívidas, conflitos e perda de renda associados a apostas.
1: Segundo Fávaro, o problema vai além da atuação de plataformas irregulares e está relacionado ao próprio modelo de negócio das bets. O senador avalia que a regulamentação não é suficiente para eliminar os riscos e defende o fim das autorizações existentes com um período de transição de até 5 anos.
3: Ouvi mães que não dormem mais porque os filhos apostam o salário inteiro, não tem como pagar o aluguel. Ouvi pais que descobriram que o cartão de crédito estava estourado porque o filho jovem entrou numa espiral de apostas que ele não consegue parar. Ouvi esposas que perderam o casamento porque o marido esconde dívidas de apostas.
0: Profissionais de segurança pública poderão ter prioridade no recebimento da restituição do imposto de renda.
1: O projeto foi aprovado pela Comissão de Assuntos Econômicos do Senado e, se não houver recurso para o plenário, segue para a Câmara dos Deputados. A reportagem é de Marcela Cunha.
4: Se virar lei, os profissionais de segurança pública terão preferência na restituição do imposto de renda, depois dos idosos e dos contribuintes, cuja principal fonte de renda é o magistério. A medida alcança os profissionais de segurança pública previstos na Constituição e no Sistema Único de Segurança Pública, além dos agentes do sistema socioeducativo. Autor da proposta, o senador Jaime Campos, do União de Mato Grosso, afirmou que a prioridade é uma forma de reconhecer o trabalho de categorias que enfrentam riscos diariamente.
5: São policiais, bombeiros, guardas municipais, agentes penais que deixam suas casas para enfrentar a criminalidade. Não estamos falando de privilégio. Estamos falando de reconhecimento.
4: A mudança não altera o valor das restituições, nem cria uma nova despesa para o governo, como explicou o presidente da Comissão de Assuntos Econômicos, o senador Renan Calheiros, do MDB de Alagoas.
6: Não tem repercussão fiscal, inverte apenas a ordem das prioridades e atende com essa prioridade os profissionais da segurança pública, que cuidam da proteção de vida das pessoas.
4: Se não houver recurso para análise pelo plenário do Senado, o texto segue para a Câmara dos Deputados.
0: Com edição de Paula Groba e trabalhos técnicos de Eliseu Caires, o Jornal do Senado fica por aqui. Acompanhe agora as notícias da Câmara dos Deputados. Boa noite.
1: Boa noite e até amanhã.
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8: Deputados criam um programa que promove a inclusão digital de idosos.
9: Câmara analisa a participação de sindicalistas em conselhos estatais.
8: Projeto reconhece o trabalho das mulheres no setor da pesca artesanal.
9: Parlamentares pedem votação do fim da escala 6x1 no Senado Federal.
8: Boa noite. Benedita da Silva, do PT do Rio de Janeiro, cobra do Senado a votação da proposta que reduz a jornada de trabalho e acaba com a escala 6x1. A congressista argumenta que a mudança amplia o tempo de descanso e de convivência familiar dos trabalhadores.
9: Benedita da Silva considera que a redução da jornada também pode favorecer a saúde e a produtividade dos cidadãos. Para ela, os avanços tecnológicos permitem rever o tempo de trabalho sem retirar direitos ou comprometer a atividade econômica.
8: Carlos Aratini, do PT de São Paulo, defende o fim da escala 6x1 e a redução da jornada de trabalho semanal para 40 horas, sem diminuição dos salários. O deputado pede que a presidência do Senado dê andamento à proposta aprovada pela Câmara.
9: Carlos Aratini argumenta que a medida vai permitir mais convivência entre os trabalhadores e suas famílias. Segundo deputado, a redução da jornada também é viável diante dos ganhos de produtividade proporcionados pelas novas tecnologias.
8: Trabalho. Projeto que permite

0: participação de sindicalistas em conselhos estatais avança na Câmara. A repórter Maria Neves traz mais informações sobre a proposta.
1: A Comissão de Trabalho da Câmara aprovou o projeto do deputado Raimundo, PT do Rio de Janeiro, que autoriza a participação de dirigentes sindicais nos conselhos de administração de empresas públicas ou de economia mista. Atualmente, a legislação proíbe a presença de sindicalistas nesses conselhos. Para Raimundo, essa vedação não se justifica e é inconstitucional. Na opinião do deputado, impedir que um cidadão ocupe o cargo de representante eleito dos empregados em um conselho de administração de empresa estatal por ser dirigente sindical se choca com a liberdade associativa prevista na Constituição. Relator do texto, o deputado Bongás, do PT do Rio Grande do Sul, acrescenta que ninguém melhor que o dirigente sindical para defender os interesses dos trabalhadores nos conselhos das empresas públicas.
2: Quando a categoria precisa indicar alguém, o dirigente sindical pode também ser indicado. E eu quero dizer, até como ex-dirigente sindical, responsável de estudar com mais profundidade, dedicação de tempo, conhecimento das legislações, que ele pode exercer melhor esta representação da categoria nos interesses da estatal.
1: Como forma de evitar um possível conflito de interesses, o projeto prevê situações em que o dirigente sindical não deve participar das decisões do conselho de administração. A proposta veda a participação nas deliberações sobre assuntos que envolvam relações sindicais, remuneração, benefícios e vantagens, inclusive em matérias de previdência complementar e assistenciais. O projeto que autoriza a participação de dirigentes sindicais nos conselhos de administração de empresas públicas ainda será analisado pelas comissões de administração e de Constituição e Justiça. Da Rádio Câmara de Brasília, Maria Neves.
3: Silvia Cristina, do PP de Rondônia, cobra a votação da proposta de emenda à Constituição que garante a transposição de servidores dos ex-territórios para os quadros da União. A deputada critica o fato de a proposta estar parada na Câmara há mais de 2 anos.
0: Por isso, Silvia Cristina pede o apoio dos colegas para reunir as 22 assinaturas necessárias à inclusão da PEC na pauta da Comissão de Constituição e Justiça. Para a deputada, a medida representa justiça e reconhecimento aos trabalhadores dos ex-territórios.
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5: Economia.
3: Luiz Lima, do Novo do Rio de Janeiro, avalia que o poder de compra do salário mínimo diminuiu nos últimos anos. O deputado compara os preços entre o governo anterior e a atual gestão federal, afirmando que a quantidade de sacos de cimento comprados com um salário mínimo caiu de 69 para 45.
0: Luiz Lima lamenta o que classifica como empobrecimento das famílias brasileiras, devido também à alta no preço dos alimentos. O parlamentar acrescenta que o salário mínimo do Brasil está entre os mais baixos da América do Sul.
3: Jandira Fegali, do PCdoB do Rio de Janeiro, ressalta a necessidade de um projeto nacional de desenvolvimento focado na soberania econômica, tecnológica e ambiental, em contraposição a propostas de privatização e alinhamento geopolítico externo.
0: Jandira Fegali argumenta que o país deve usar suas riquezas estratégicas para gerar empregos e fortalecer a indústria. Ela defende um Brasil competitivo e sofisticado, alinhado a parceiros comerciais importantes.
5: Agricultura.
3: Afonso Ram, do PP, cobra uma solução para o endividamento dos agricultores atingidos pelas secas e enchentes no Rio Grande do Sul. Ele critica a medida provisória que cria linhas de crédito para renegociar dívidas rurais e afirma que nenhum produtor conseguiu acessar o benefício.
0: Afonso Ram defende mudanças na medida para garantir o refinanciamento aos produtores que atendam aos critérios estabelecidos. O deputado observa que mais de 180 mil agricultores gaúchos dependem da renegociação para retomar a produção.
5: Meio Ambiente.
3: Célia Jacriabá, do PSOL de Minas Gerais, alerta que julgamentos de ações previstos no STF podem enfraquecer o licenciamento ambiental e facilitar a exploração mineral em territórios indígenas e quilombolas. Ela chama a atenção para os riscos à saúde das comunidades e para a biodiversidade.
0: Célia Jacriabá também cobra a votação na Câmara do projeto que criminaliza a misoginia. Para a deputada, adiar a análise da proposta significa deixar as mulheres mais vulneráveis à violência.
5: Previdência.
3: O projeto que reconhece o trabalho das mulheres no setor de pesca artesanal já está pronto para sua última votação na Câmara. A repórter Silvia Munhato conta quais as medidas propostas.
6: A Comissão de Defesa dos Direitos da Mulher da Câmara aprovou o projeto que reconhece formalmente as mulheres que atuam em todas as etapas da cadeia produtiva da pesca artesanal, como trabalhadoras do setor. Na prática, o texto assegura a elas acesso a direitos sociais e previdenciários, como auxílio-doença, seguro-defeso e salário-maternidade. O projeto define como trabalhadoras da pesca as mulheres que exercem atividades de preparo de redes e embarcações, captura, cultivo e manejo de organismos aquáticos. Também estão incluídas as fases de beneficiamento, transporte, comercialização e até a gestão e produção de conhecimento ligadas à cultura pesqueira. A deputada Laura Carneiro, do PSD do Rio de Janeiro, autora do projeto, afirma que a proposta deixa de ver o trabalho dessas mulheres como um complemento do realizado por seus companheiros.
7: E, ao mesmo tempo, ela tem que estar disponibilizado a ela as linhas de crédito que são disponibilizadas aos pescadores artesanais e também, e muito importante, quando do defeso ela não recebe nada. Então imagina, ela é uma marisqueira, trabalha no marisco, mas ela não é considerada pescadora artesanal e ela não recebe nada.
6: A deputada Rogéria Santos, do Republicanos da Bahia, relatora do texto, diz que a cadeia produtiva da pesca depende diretamente do trabalho feminino, especialmente no beneficiamento do pescado, para agregar valor ao produto. A proposta que reconhece o trabalho das mulheres na cadeia produtiva da pesca ainda será analisada pela Comissão de Constituição e Justiça. Da Rádio Câmara de Brasília, Silvia Minhato.
0: Giovânia de Sá, do Republicanos de Santa Catarina, defende a revisão das regras de aposentadoria especial para trabalhadores expostos a agentes nocivos. A proposta reduz exigências de idade criadas pela reforma da Previdência e prevê benefício de 100% da média das contribuições.
3: Relatora da matéria, Giovânia de Sá pede urgência para votação no plenário. A deputada avalia que as regras da reforma da Previdência prejudicaram categorias submetidas a atividades insalubres, como mineiros, metalúrgicos e trabalhadores expostos a agentes químicos, físicos ou biológicos.
5: Desenvolvimento Regional.
0: Padre João, do PT de Minas Gerais, reclama do fechamento de agências do Banco Itaú em pequenos municípios da Zona da Mata. Ele defende que a instituição financeira, sindicatos, Ministério do Trabalho e órgãos de defesa do consumidor promovam debates sobre os impactos da medida.
3: Para exemplificar a insensibilidade do fechamento, Padre João cita Urucânia, cidade onde a maioria dos 4.500 clientes do banco tem dificuldades para usar serviços digitais. Ele destaca que servidores estaduais vão ter que buscar atendimento presencial em outros municípios.
5: Educação.
0: Na avaliação do IDEB, Índice de Desenvolvimento da Educação Básica, o município de Parnarama, no Maranhão, alcançou o primeiro lugar do estado na categoria Anos Finais da Rede Pública Municipal. Para Rubens Pereira Júnior, do PT, o resultado é fruto do esforço conjunto da Secretaria Municipal de Educação, do corpo docente e das famílias.
3: Segundo Rubens Pereira Júnior, a conquista reflete a convicção de que o desenvolvimento social e a construção de um futuro melhor só ocorrem quando a educação é entendida como pilar de transformação. Ele reforça o compromisso de apoiar o avanço dos indicadores da região.
5: Justiça.
0: Jorge Sola, do PT da Bahia, cobra investigações e a responsabilização de políticos da oposição sobre denúncias de um desvio bilionário de recursos do INSS.

0: E de contratos irregulares envolvendo o Banco Master e a gestora Reag Investimentos.
1: Para Jorge Sola, decisões de ministros do STF indicados na gestão anterior e a condução da CPI do INSS são exemplos de proteção a alguns investigados. Por outro lado, o parlamentar destaca a recuperação de mais de 2 bilhões de reais para os aposentados promovida pelo atual governo.
0: Júnior Amaral, do PL de Minas Gerais, cita o escândalo envolvendo fraude no INSS para reiterar críticas ao governo federal. O deputado questiona supostas relações entre pessoas ligadas à atual gestão e integrantes apontados como envolvidos no esquema.
1: Júnior Amaral também acusa parlamentares governistas de tentarem distorcer os fatos, afirmando que o eleitorado deve dar uma resposta nas urnas. O parlamentar afirma que é preciso responsabilizar os envolvidos nas fraudes e combater a corrupção no país.
2: Segurança Pública.
0: Luiz Couto, do PT da Paraíba, defende a aprovação do projeto que criminaliza a misoginia. Na visão do deputado, manifestações de ódio e discriminação contra as mulheres não podem ser confundidas com opinião ou liberdade de expressão.
1: Luiz Couto lembra que o projeto já foi aprovado pelo Senado e teve o regime de urgência aprovado na Câmara. O parlamentar acredita que a votação da proposta é um passo importante para reforçar a proteção às mulheres.
0: Para Fernanda Pessoa, do PSD do Ceará, a Lei Maria da Penha representa uma das principais conquistas brasileiras no enfrentamento à violência contra a mulher. Mas a deputada cobra mais avanços no que diz respeito à prevenção, proteção e punição a agressores e autores de feminicídios.
1: Fernanda Pessoa ressalta a trajetória de Maria da Penha, que transformou sua dor em luta em defesa das brasileiras. Ela também defende urgência na aprovação da lei que tipifica a misoginia, sustentando que o ódio e o desprezo contra as mulheres precisam ser enfrentados pelo Estado e pela sociedade.
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2: Política.
0: Tadeu Venere, do PT do Paraná, critica a tentativa de registro de candidaturas de agentes políticos declarados inelegíveis pela Justiça Eleitoral. O deputado cita ainda a ausência de candidatos em debates para cargos majoritários.
1: De acordo com Tadeu Venere, a Operação Lava Jato teria causado prejuízos ao Paraná e ao Brasil, com impacto sobre o mercado de trabalho. Para ele, envolvidos na ação buscam novos cargos públicos, apesar das restrições impostas pela Justiça.
0: João Carlos, do Republicanos, do Amazonas, anuncia seu retorno à Câmara de Vereadores de Manaus depois de ter atuado por 4 meses como deputado federal. Em sua avaliação, o conhecimento acumulado em Brasília servirá para conectar melhor as demandas locais ao debate nacional.
1: João Carlos observa que a atuação federal serviu para reafirmar a importância do Estado e da região amazônica para o restante do país, não apenas como paisagem distante. Ele ressalta ainda a relevância da atuação de vereadores no cotidiano das famílias e nas comunidades locais.
2: Ciência e tecnologia.
0: A Câmara aprovou a criação de um programa para promover a inclusão digital de idosos. A repórter Paula Bittar acompanhou a votação.
4: A Comissão de Constituição e Justiça da Câmara aprovou um projeto que cria o 60 Digital, o Programa Nacional de Oficinas Digitais para a Terceira Idade. O objetivo é promover a inclusão digital por meio de capacitação tecnológica gratuita. A proposta prevê parcerias com escolas, universidades, centros de convivência e outras instituições para as oficinas, que deverão abordar temas como usos de smartphones.

0: smartphones e aplicativos de comunicação, acesso a serviços bancários e públicos digitais, navegação segura na internet e prevenção a golpes digitais e uso das redes sociais de forma segura e produtiva. O relator na CCJ, deputado Júlio César Ribeiro, do Republicanos do Distrito Federal, ressaltou a importância da inclusão dessa faixa etária.
1: A tecnologia faz parte da nossa vida e precisa estar ao alcance de todos, inclusive da população idosa. A proposta, ela é simples, é ajudar os idosos a terem mais autonomia e segurança para o celular, acessar serviços, se comunicar e utilizar as ferramentas digitais no seu dia a dia. É inclusão, independência e mais qualidade de vida para quem tanto já contribuiu com o nosso país.
0: O projeto que cria o Programa Nacional de Oficinas Digitais para a Terceira Idade já pode seguir ao Senado. Da Rádio Câmara, de Brasília, Paula Bittar.
2: Merlong Solano, do PT do Piauí, pede que o Congresso regulamente as plataformas digitais para combater crimes praticados na internet. Para o deputado, as redes são usadas para disseminar discursos de ódio, desinformação, golpes financeiros e conteúdos prejudiciais às crianças.
3: Merlong Solano defende a suspensão da Discord no Brasil por considerar que a plataforma não oferece proteção adequada ao público infantil. O parlamentar também pede a votação de projetos que regulamentam as big techs e combatem a disseminação de notícias falsas.
2: Comissões. Glauber Braga, do PSOL do Rio de Janeiro, critica a abertura de processo contra a deputada Érica Hilton, do PSOL de São Paulo, no Conselho de Ética. O parlamentar acusa o órgão da Câmara de agir de forma seletiva.
4: O Conselho sem ética tem que acabar. Está virando praxe. Atacam, agridem e aí depois, quando a pessoa se defende, tocam o Conselho de Ética para cima para tentar calar vozes divergentes. Eu quero saber quando que o Conselho sem Ética vai avaliar algum caso de parlamentares envolvidos com orçamento secreto. Quando é que isso vai acontecer?
3: Glauber Braga também critica as chamadas emendas PIX, que permitem a transferência direta de recursos indicados por parlamentares para estados e municípios. Ele defende mais transparência na destinação do dinheiro público e afirma que a concentração de recursos pelo Congresso prejudica investimentos essenciais para o país.
2: Termina agora o jornal Câmara dos Deputados, produzido pela Rádio Câmara, com trabalhos técnicos de Everson Urani e apresentação de José Carlos Andrade e Luciana Vieira. Uma boa noite para você.
3: Ótima noite. A Voz do Brasil volta amanhã.
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2: Por ser rica em compostos com ação anti-inflamatória e antioxidante, como antocianinas e taninos, a jabuticaba ajuda a proteger as células do sistema nervoso central contra os radicais livres, melhorando a produção de serotonina, um neurotransmissor responsável pela regulação do humor e bem-estar, auxiliando no tratamento da depressão.
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5: Último bloco do Info Music por aqui, informações do mundo da música, edição dessa sexta-feira. Bom final de semana, gente. Vitor Clay promove o álbum Sozinho e Bem Acompanhado. É o título do mais novo álbum do Vitor Clay e quem ele revisita 7 canções da carreira e uma do Barão Vermelho, no formato intimista, voz e violão. O repertório estabelece uma conexão entre diferentes fases da carreira de Vitor Clay. Como se fosse ontem, em mundo paralelo, voltam ao universo de Microfonando. Projeto lançado em 2019, com a proposta de aproximar o público e uma sonoridade mais crua e orgânica. O álbum também revisita capítulos mais recentes da sua discografia, como Arco-Íris e As Pequenas Grandes Coisas, trabalho lançado em 2025 e construído em torno da valorização de gestos e encontros e acontecimentos cotidianos. Sucesso pro Vitor Clay promovendo esse novo álbum Sozinho e Bem Acompanhado. Na segunda tem mais Info Music, para você eu desejo um excelente final de semana e até lá.
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2: As bolachas de arroz têm se tornado uma das opções mais procuradas entre pessoas que querem beliscar snacks mais leves. Porém, a ausência de calorias do snack não quer dizer que ele seja um alimento.

0: alimento 100% saudável. Embora essas bolachas não contenham gorduras trans, conservantes nem corantes e tenham menos de 30 calorias por unidade, é preciso atentar para o fato de que seu ingrediente principal é um carboidrato. O macronutriente age no corpo de acordo com a forma como é preparado. Como as bolachas processadas são de arroz branco e, portanto, contêm pouca fibra e proteína, seu índice glicêmico é muito alto e sua conversão em açúcar no sangue é mais rápida. Isso é notado no seu índice glicêmico 82 IG, enquanto o do açúcar branco puro é 100. Consequentemente, esse pico repentino pode fazer você se sentir lento e com fome novamente. Nesse caso, o baixo valor calórico é acompanhado de baixo valor nutritivo. Isso não quer dizer que as bolachas precisam ser retiradas da sua dieta, mas podem ser substituídas por bolachas de arroz integral, porque a fibra impedirá que os níveis de açúcar no sangue subam rápido demais.
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5: Segundo informações extraoficiais, a Microsoft teria aumentado o preço do Windows 11 em licenças OEM, destinadas aos fabricantes de computadores. Dizem que a Microsoft reajustou os valores em até 10%, o que possivelmente vai impactar no preço dos computadores com Windows. Lembrando que os computadores também estão ficando mais caros devido à crise das memórias.
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0: Kiko Zambianchi.
1: 11:20. 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
2: As sementes de abóbora ajudam a aliviar a dor de barriga e as cólicas menstruais, já que contém magnésio, que é um mineral que atua diminuindo a contração muscular e o funcionamento dos nervos e, como consequência, a dor menstrual.
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6: Segundo rumores da imprensa norte-americana, a Warner ainda não garantiu que teremos uma sequência de Barbie no cinema. Há um impasse envolvendo salários e participação nos lucros entre a Warner e os principais nomes responsáveis pelo filme: a cineasta Greta Gerwig, o roteirista Noah Baumbach e os protagonistas Margot Robbie e Ryan Gosling. Dizem que eles já receberam mais de 6 propostas e até agora não aceitaram nenhuma.
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Olá, irmão ou irmão que nos ouve agora, como você está? Se estiver tudo bem, que Deus lhe abençoe e conserve. Caso esteja vivenciando enfrentamento de qualquer sorte, que Deus lhe fortaleça para que supere, aprenda e cresça com eles. Na verdade, é isso mesmo, não é? A vida é uma incansável professora e inesgotáveis são as lições para que avancemos. E por falar em lições, observemos esta de Emmanuel pela psicografia de Chico Xavier, contida no livro Paz e Renovação, capítulo 6, com o título Ciência e Vida. No mundo, possuímos centrais elétricas que asseguram a iluminação de grandes cidades. Impossível, no entanto, olvidar os milhões de criaturas que ainda se debatem nas trevas da ignorância. Dispomos de usinas poderosas que geram a força indispensável à manutenção do trabalho em largas faixas do globo. Forçoso lembrar, porém, que surpreendemos em toda parte legiões de pessoas tombadas em desânimo ou desespero a caminho da criminalidade ou do suicídio, a míngua de energia espiritual. Realizamos com êxito a ablação de tumores malignos. Necessário, todavia, observar que ainda não sabemos como impedir a formação dos quistos de ódio que infelicitam as almas. Construímos palácios de moradia com todos os apetrechos da civilização. Imperioso, entretanto, anotar que em nenhuma época do passado tivemos que facear tantos processos de angústia e de obsessão. Num átimo, escutamos essa ou aquela mensagem expedida sem fio de ponta a ponta do planeta. Quase sempre, contudo, ignoramos de que modo ouvir com serenidade e proveito as queixas do próximo em sofrimento. Transita-se agora da Terra para a Lua, ultrapassando-se as barreiras da gravitação. No entanto, muito de raro em raro, aprendemos a superar as trincheiras da indiferença ou da aversão para viajar de uma casa para outra ou de nossa alma para outra alma a serviço da paz.

0: ciência e vida. Bendita seja a inteligência que esculpe as técnicas avançadas do progresso, responsáveis pelas novas facilidades humanas. Entretanto, é preciso reconhecer que sem Jesus Cristo aplicado à nossa própria vida, estaremos sempre andrajosos e famintos de coração. Observando os encantos da vida em todas as suas nuances, desde o fenômeno da multiplicação da semente lançada ao solo, o equilíbrio dos astros no espaço infinito, a beleza das noites enluaradas, as cores do pombo, a delicadeza do beija-flor, o perfume do jasmim, o milagre da gestação e da maternidade, até o mundo microscópico, submerso em águas profundas e inexploradas, fica fácil para um olhar interessado enxergar a presença divina. E nesse contexto de vida exuberante, tem uma parte reservada para a gente, para mim, para você, para toda e qualquer pessoa, que é melhorar a qualidade de nossos relacionamentos. E isso implica necessariamente no esforço de eliminar as fronteiras do egoísmo, que normalmente nos engana, e ampliarmos a visão de mundo e de família, vivendo em fraternidade, na capacidade máxima que conseguirmos. Se hoje a gente consegue apenas se silenciar, vamos silenciar. Mas vamos nos esforçar para amanhã já conseguirmos também amar o ofensor, sem nunca devolver o mal na mesma intensidade. Convivência, eis aí a matéria que nos pede aulas de reforço. E eis aí também a chave para a nossa cura verdadeira. Uma amiga muito querida do catolicismo, devota fervorosa de Santa Teresinha, participando conosco de uma live espírita, trouxe-nos um ensinamento, uma daquelas pérolas que não dá para esquecer, nem com muito esforço, sabe? Ela trabalha com marketing digital e lives, e por conta disso, está sempre com o celular ao alcance das mãos, dos olhos e dos ouvidos. Tem 4 filhos, sendo a caçula, a Manuela, de 4 anos de idade. Relatou-nos que numa manhã qualquer, enquanto tomava café da manhã na companhia de sua filhinha, estava a manusear o celular, lendo e respondendo mensagens do WhatsApp. Até que num dado momento, sua filhinha lhe requisita um tanto mais de atenção. E ela lhe explica que seu trabalho lhe exige isso, retorno e atenção para seguidores e clientes. Foi então que a Manu, com as duas mãozinhas sobre o próprio peito e na tranquilidade que lhe é própria, olhando-a profundamente nos olhos, lhe diz: "Mamãe, a sua vida está aqui." Ela confessou-nos que foi um susto. Um abençoado susto que lhe despertou para a verdadeira prioridade da vida, o que realmente merece toda a nossa atenção, os melhores momentos e os maiores esforços. A qualidade da convivência, especialmente de nossa família. E voltamos a dizer, muito embora aí está a solução para a maioria de nossas aflições, é justamente aí que continuamos falhando. Apliquemos Jesus em todas as suas recomendações, na convivência, no dia a dia, julgando menos e perdoando mais, mas servindo sempre. E sabe como? Levando-o conosco em pensamentos e atitudes, por onde formos, não dá erro. Mas se porventura falhares, não se preocupe. Recomeça o mais rápido que puder. Não perca tempo. Muita paz.
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2: Numa entrevista recente, a atriz Julie Andrews confirmou que não estará em O Diário da Princesa 3. Julie diz que não se vê interpretando Clarice, a avó de Mia, no terceiro filme. Não estou completamente aposentada, mas é um tipo diferente de trabalho que faço atualmente.
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0: meia-noite e quatro.
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1: Olá a todos que nos acompanham aqui na Rádio Vox FM. Programa seu dia comigo, meteorologista Kátia Braga. Uma manhã com céu encoberto, mas vai ficar nublado também. À tarde o solzinho pode até aparecer, mas tem chuva fraca e garoa. Então é aquela mistura de sol e chuva? Pode dar arco-íris. A temperatura pela manhã 14 graus, pela manhã tem um vento soprando, mas não é tão forte. À tarde 23 graus, à noite tem chance de vento mais forte. O domingão começa com temporal, tem chance de raios, vento mais forte, é um combo com tudo, mas o volume total não vai ser alto, apesar que não se descarta aquela pancada mais forte. A tarde de domingo vai ser proveitosa, um dia ensolarado, ou melhor, uma tarde ensolarada, 15 a 28 graus, mas o vento vai permanecer. Quem quer lavar roupa, olha, lava de manhã porque a tarde vai secar, sol e vento. A segunda-feira, bem ensolarada e quente. A temperatura na segunda, 18 a 30 graus. E tem vento. Olha a nossa roupa secando. Eu te desejo excelente e abençoado final de semana. Saudações meteorológicas.
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0: Faleceu nessa quinta-feira o ex-boxeador Prichard Colón. O porto-riquenho estava em estado vegetativo desde o ano de 2015. Ele sofreu uma lesão subdural durante uma luta. Ele se machucou enfrentando Terrell Williams, que acertou vários golpes na parte de trás da cabeça do boxeador. Na época, ele tinha 23 anos.
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0: A Netflix anunciou que a animação Charlie versus a Fantástica Fábrica de Chocolate vai estrear primeiro nos cinemas no dia 5 de novembro de 2027. Já no serviço de streaming vai estrear no dia 22 de dezembro do ano que vem, uma janela de 47 dias. A direção será de Jared Stern e Elaine Bogan. É uma nova e imaginativa abordagem ao universo de Willy Wonka.
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0: Confere as primeiras informações do dia. Presidente do Senado, Davi Alcolumbre, anunciou que encaminhou para análise de comissão do Congresso Nacional três projetos de interesse do governo federal. Eles tratam dos temas fim da escala de trabalho no formato 6x1, redefinição das competências do Estado em relação à segurança pública e a criação da Política Nacional de Minerais Críticos Estratégicos. A decisão de dar encaminhamento às pautas se deu na mesma semana em que Alcolumbre, o presidente, Luiz Inácio Lula da Silva, se reuniram algumas vezes. Voltamos em instantes com mais um bloco de notícias. 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
1: O atacante norueguês Erling Haaland recebeu nessa quinta-feira os certificados do Guinness World Records Football Edition 2027 por marcas alcançadas em sua carreira. Entre os recordes, Haaland é o jogador com mais gols na história da UEFA Nations League e que também alcançou a marca de 100 gols na Premier League em apenas 111 jogos. Haaland também detém o recorde de maior número de gols numa única temporada da Premier League, com 36. E na Champions, o recorde é de 5 gols no único jogo, marca que divide com Luis Adriano e Messi.
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4: De volta com mais informações da sua rádio. O senador e candidato à presidência Flávio Bolsonaro enfrentou um problema para registrar sua candidatura. O sistema do TSE mostrou que ele estava filiado ao partido Missão e não ao PL, que travou o processo de registro. O TSE divulgou nota esclarecendo que a alteração do cadastro não foi fruto de invasão hacker nem falha de segurança nos sistemas da Justiça Eleitoral. Segundo o TSE, a filiação ocorreu pelo uso indevido do sistema Filia por alguém que possuía as credenciais oficiais, login e senha do próprio partido Missão para efetuar cadastros. O partido Missão negou qualquer intenção de filiar o parlamentar e afirmou que também foi vítima de fraude. Voltamos em instantes com mais um bloco de notícias. 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

0: Os 10% a gente deixa pro garçom, né não?
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2: Olá, sou a professora Paola da Futura Idiomas e hoje vou contar algumas curiosidades sobre a Inglaterra. A Inglaterra tem uma das monarquias mais antigas do mundo, com mais de 1000 anos de tradição. Os ingleses bebem cerca de 100 milhões de xícaras de chá por dia. É praticamente um ritual nacional. Lá, dirige-se pelo lado esquerdo da rua, e o volante fica à direita do carro. Existem mais de 4 mil castelos espalhados pelo país, muitos ainda abertos para a visitação. Dizem que na Inglaterra você vive as 4 estações em um só dia. O clima é imprevisível e chove frequentemente.
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0: Nessa quinta-feira, o volante brasileiro Fred rescindiu seu contrato com o clube turco Fenerbahçe. A expectativa é que ele assine com o Atlético Mineiro. O volante será o quarto reforço do Atlético na atual janela de transferências. O clube contratou também o zagueiro Léo Duarte, o atacante Thiago Borbas e o volante Kevin Castanho.
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2: Nessa sexta-feira, o tenista espanhol Carlos Alcaraz completou 4 meses afastado dos torneios profissionais. Sua última participação foi no ATP 500 de Barcelona, na Espanha, no mês de abril. Após vencer Otto Virtanen, o espanhol revelou um desconforto no punho direito. Mas não foram revelados detalhes da sua lesão. E há uma expectativa para que ele retorne ao US Open, mas por enquanto nada definido.
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2: 3:59.
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1: 4 e 5.
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0: Ações da sua rádio. A Polícia Federal efetuou a segunda fase da operação Sem Refino para investigar indícios de fraude na concessão de licenças ambientais a uma refinaria do Rio de Janeiro, sem considerar as diretrizes de órgãos competentes e de lavagem de dinheiro. Durante a ação, os policiais cumpriram 16 mandados de busca e apreensão no estado, autorizados pelo STF. Foi confirmado que o ex-governador do estado, Cláudio Castro, está entre os investigados. Voltamos em instantes com o último bloco de notícias.
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2: Olá a todos que nos acompanham aqui na Rádio Vox FM. Programa seu dia comigo, meteorologista Kátia Braga. Uma manhã com céu encoberto, mas vai ficar nublado também. À tarde o solzinho pode até aparecer, mas tem chuva fraca e garoa. Então é aquela mistura de sol e chuva, pode dar arco-íris. A temperatura pela manhã 14 graus, pela manhã tem um vento soprando, mas não é tão forte. À tarde 23 graus, à noite tem chance de vento mais forte. O domingão começa com temporal, tem chance de raios, vento mais forte, é um combo com tudo, mas o volume total não vai ser alto, apesar que não se descarta aquela pancada mais forte. A tarde de domingo vai ser proveitosa, um dia ensolarado, ou melhor, uma tarde ensolarada, 15 a 28 graus, mas o vento vai permanecer. Quem quer lavar roupa, olha, lava de manhã porque à tarde vai secar, sol e vento. A segunda-feira bem ensolarada e quente. A temperatura na segunda 18 a 30 graus e tem vento. Olha a nossa roupa secando. Eu te desejo excelente e abençoado final de semana. Saudações meteorológicas.
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2: A sálvia contribui para o controle da glicemia no sangue, ajudando no controle da diabetes. Para preparar um chá de sálvia, coloque 2 colheres de folhas secas de sálvia em 250 ml de água fervente. Deixe descansar por 10 minutos. Tome até 2 vezes por dia.
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3: Vai estrear no próximo dia 27 de agosto nos cinemas brasileiros, Coyote versus Acme. Os protagonistas, o Coyote, além de Will Forte, Lana Condor e John Cena. O filme foi concebido pelo cineasta James Gunn, todo poderoso da DC Studios.
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0: Vox FM 18 para as 6.
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0: Vox FM, 7 para as 6. 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

0: amigos, aqui é Gustavo Silveira e começa agora mais um episódio do nosso Café com Espiritismo. Quando o espírita pensa na palavra indulgência, é comum que duas coisas lhe venham à mente. A primeira seria a questão 886 de O Livro dos Espíritos, quando é dito na resposta que a indulgência é uma das virtudes que representam a caridade. E a segunda faz referência às mensagens contidas no Evangelho segundo o Espiritismo, capítulo 10, itens de 16 a 18. Nessas mensagens, veremos algo mais ou menos assim. A indulgência não vê os defeitos do outro, mas se vê, evita comentar. E se tiver de comentar, o faz em particular, com o único propósito da edificação moral do outro. Pois bem, tendo em vista esses conceitos, nós gostaríamos de passar na questão de número 903 de O Livro dos Espíritos, que é assim: há, no sentido de haver, existir, culpa em estudar os defeitos dos outros? É uma pergunta relevante. Se falamos da indulgência como aquela que não vê os defeitos nos outros, observar as imperfeições alheias com o propósito de aprendizado seria ir contra a indulgência e, nesse caso, ir contra a caridade? A razão mesma diz que não, visto que o propósito é bom. E os espíritos concordam com essa ideia, porém, fazem um alerta mais que importante. Vejamos a resposta. Se é para os criticar e divulgar, há muita culpa, porque é faltar com a caridade. Se é para fazê-lo em seu proveito pessoal e evitá-los em si mesmo, isso pode algumas vezes ser útil. Mas é preciso não esquecer que a indulgência pelos defeitos alheios é uma das virtudes contidas na caridade. Antes de fazer aos outros uma censura de suas imperfeições, vede se não se pode dizer a mesma coisa de vós. Esforçai-vos, portanto, em ter as qualidades opostas aos defeitos que criticais nos outros. Esse é o meio de vos tornares superiores. Se os censurais por serem avarentos, sede generosos. Por serem orgulhosos, sede humildes e modestos. Por serem duros, sede dóceis. Por agirem com baixeza, sede grandes em todas as vossas ações. Em uma palavra, fazei de tal maneira que não vos possam aplicar estas palavras de Jesus. Ele vê uma palha no olho de seu vizinho e não vê uma trave no seu. Como essa resposta nos ensina sobre a indulgência? Essa virtude não vem de uma ação forçada ou calculada. Vem de um profundo conhecimento de si mesmo. Como Kardec diz no livro Viagem Espírita de 1862, aqui na Terra, onde ninguém é infalível, a indulgência recíproca é uma consequência do princípio de caridade, que nos leva a agir para com os outros como gostaríamos que os outros agissem para conosco. Não vale notar o defeito do outro para comentar, o que por si só já nos tornaria mais reprováveis do que aquele que errou. E também não vale a indulgência aparente, que mentalmente julga e condena o próximo. Portanto, trabalhemos e busquemos a verdadeira indulgência, que nasce na sabedoria de encontrar em nós o erro que vemos nos outros, a fim de que possamos verdadeiramente cumprir a principal tarefa que nos foi dada, que é a nossa evolução moral. Ignorar essa necessidade de aprimoramento íntimo é iludir-se e adiar inutilmente o trabalho que precisamos fazer. Um grande abraço a todos e até o próximo episódio do Café com Espiritismo.
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0: Muito obrigado.
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7: Bom dia. A mensagem do dia de hoje nos fala sobre a palavra gratidão. Recitar as palavras muito obrigado lhe devolverá a graça de viver. Para vencer o estresse e o cansaço, o segredo é vibrar da intensa gratidão a tudo o que faz. A ausência do olhar grato, a perda da emoção de viver e a desmotivação constante são um estado de espírito superável pelo poder dessas duas palavras. Muito obrigado. Se não consegue ver graça na vida, ponha-se a recitar. Muito obrigado. Muito obrigado. Muito obrigado. E de tanto repetir, o seu emocional acabará mobilizado, movendo-se na direção do poder da palavra em forma de agradecimento. Essa prática é simples, mas tem muito poder. Experimente-a. Você pode agradecer visualizando aquilo que deseja que se realize. E já agradeça, mesmo que ainda não tenha acontecido. Há muito poder nessa recitação repetida todos os dias. Que Deus abençoe você e o seu dia. Muito obrigada.
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2: Olá a todos que nos acompanham aqui na Rádio Vox FM. Programa seu dia comigo, meteorologista Kátia Braga. Uma manhã com céu encoberto, mas vai ficar nublado também. À tarde o solzinho pode até aparecer, mas tem chuva fraca e garoa. Então é aquela mistura de sol e chuva, pode dar arco-íris. A temperatura pela manhã 14 graus, pela manhã tem um vento soprando, mas não é tão forte. À tarde 23 graus, à noite tem chance de vento mais forte. O domingão começa com temporal, tem chance de raios, vento mais forte, é um combo com tudo, mas o volume total não vai ser alto, apesar que não se descarta aquela pancada mais forte. A tarde de domingo vai ser proveitosa, um dia ensolarado, ou melhor, uma tarde ensolarada, 15 a 28 graus, mas o vento vai permanecer. Quem quer lavar roupa, olha, lava de manhã porque à tarde vai secar, sol e vento. A segunda-feira bem ensolarada e quente. A temperatura na segunda 18 a 30 graus e tem vento. Olha a nossa roupa secando. Eu te desejo excelente e abençoado final de semana. Saudações meteorológicas.
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9: Maravilha, bom dia, bom dia, bom dia, meu povo. Olha nós aqui de novo, 9:03. Bom dia pra você, ligadinho, ligado aqui na melhor programação. Manhã de sábado, hein? Manhã de sábado, 15 de agosto de 2026. Espero te encontrar bem. Estamos agora na temperatura de 16 graus, umidade relativa do ar 90%, vento 14 km por hora, chuva, gente, zero, hein? Choveu um pouco essa noite, essa madrugada. nada, mas agora o dia tá bonito, tá brilhando o sol aí fora, espero te encontrar bem, viu? É, espero te encontrar bem, disposto, feliz, enfim, porque o fim de semana tá aí, né? O fim de semana tá chegando, bacana demais ter vocês na nossa companhia, aonde quer que você esteja e o que você esteja fazendo, que Deus te abrace, que Deus te faça companhia e, é claro, torne teu dia mais leve, mais feliz. Esse é o desejo de toda a equipe, de todo o time aqui da Vox FM. Olha, é o seguinte, ó, eu dedico pra vocês, eu prometo pra vocês entregar muita energia, alto astral, informação, muita coisa bacana acontece por aqui. Em contrapartida, eu te convido a você participar, viu? Participe por aqui, 3273-2085, é o contato aqui da Vox FM. E, claro, você pode mandar teu WhatsApp aí, se você preferir, mensagem de voz, mensagem de texto, 996-909830. Peça a sua, viu? É, peça a sua música, a tua sugestão musical roda por aqui, com muita alegria, com muita satisfação. Bacana? É muito bom mesmo estar junto de vocês mais uma manhã maravilhosa, então nem se fala, né? Então aí, mais feliz do que nunca. Olha, comece o teu sábado usando três palavras, tá bom, gente? Pra agradecer, as três palavras são as seguintes: agradecer, amar e fé. Agradecer a Deus por todas as coisas, amar a vida que Deus te deu e fé para crer que tudo vai dar certo. Um feliz sábado pra vocês aí, tudo de bom? Vox Show está no ar aqui na 98.3.
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1: Você ligado aqui na nossa programação, nosso abraço, nosso carinho, bom dia meu povo, grande abraço, bom sábado a todos aí no outro lado, que nos ouvem, nos prestigiam com a audiência. Vamos iniciar destacando nossos apoiadores e aqui eu quero agradecer a cada apoiador por acreditar no nosso trabalho e te convido a você solicitar os produtos e serviços de quem anuncia aqui na rádio, tá bom gente? 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
1: 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Nosso abraço, nosso carinho a todos vocês aí. Um excelente sábado, sábado maravilhoso. Falando em sábado, né, gente? Olha, sábado será de vento, nebulosidade e temperaturas amenas aqui no Rio Grande do Sul, tá bom? E já adianto para vocês que amanhã, na parte da manhã, teremos pancadas de chuva. É isso mesmo, tira casaco, bota casaco. E à tarde sol, né, gente? E ó, se preparem, hein? Rio Grande do Sul pode registrar 35 graus na próxima semana. Isso mesmo, gente. Olha, e tem um impacto, claro, na saúde das pessoas, né? Mudança brusca de temperatura pode afetar principalmente quem tem problemas respiratórios e exige cuidados. O fato é que vamos chegar aí algumas regiões, evidentemente, aí 35 graus, gente. Mas que barbaridade, Maluri. Mas é inverno, não é inverno? É isso mesmo, né? É as temperaturas do Rio Grande do Sul, tchê. O fato hoje é que vamos se manter dessa forma, né? A gente vai levar aí, vamos chegar a 23, 24 graus e nós estamos agora em 16 graus. Bacana? Aproveite teu dia, viu? Aproveite teu dia, faça o teu melhor. 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

0: 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Olha, inicialmente tenho aqui, ó, a Sandra, né? Peço a música Amada Que Mora Longe, da banda Céu e Cantos, e bacana, viu, Sandra? Obrigado pela tua mensagem, pela tua participação, vou programar ela em seguidinha, tá bom? No próximo bloco. Eu atendo também, com muito carinho, a Marta Petrikovski. Bom dia, tudo bem, Noiri? Tudo bem, Marta? Manda a música pra nós, se for possível, a música Perigosa e Linda. Estamos trabalhando e escutando o programa aqui no Baribar. Deixa eu falar pra vocês, hein? 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É claro que eu vou rodar com muito carinho, corpo e alma Perigosa e Linda pra vocês, mas faz o seguinte, Marta, tem um tempinho aí, né? O Matheus não vai ficar bravo, dá uma paradinha aí, uma pausa na comida aí e dá uma dançada, né? É, dança, é claro, se divirtam aí, dão uma dançada aí no espaço, se tiver na cozinha aí, ou se não, vão ali, não, ali fora mesmo, né? Tá bom? Então aumenta o volume do rádio que na sequência, Corpo e Alma Perigosa e Linda, pra você curtir. Bom dia, 9:21.
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0: Maravilha, 9h30, 9h30, trilha rodando aqui, Loiri. Move-te fora. É que assim, gente, ouvinte, ele é em primeiro lugar, né? Claro que também os nossos apoiadores, hein? 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
0: Muito obrigado pela tua companhia, pela tua audiência, excelente sábado, sabadão aqui na Vox é bem melhor, eu me chamo Loiri, estou na tua companhia, vamos juntos, né? Vamos juntos até o meio-dia por aqui, muita música, muito alto astral, muita coisa bacana acontece na sua manhã de sábado por aqui. Olha a gente com mistério no ataque, é Grêmio, hein? Alô, amigos tricolores, Grêmio encaminha a preparação para enfrentar o Atlético Mineiro. Agora me lembrei, né, gente? Agora me lembrei, já fiquei triste, o Grenal. Grenal na Copa do Brasil, 17 expulsos, mais ou menos vai dar, né? o bicho vai pegar, né? Olha só. Mas agora é Campeonato Brasileiro, né, gente? Depois de fôlego com a vitória sobre São Paulo, o Grêmio terá outra oportunidade de se safar do Z4 neste domingo. Às 16 horas, o tricolor enfrenta o Atlético Mineiro, gente, lá pela 23ª rodada do Brasileirão. Um jogo para confirmar que o momento de reabilitação é real, principalmente pela proximidade dos grenais da Copa do Brasil. O momento é de somar pontos e afastar qualquer preocupação com a zona de rebaixamento. Tá aí informações do tricolor, então.

0: Que enfrenta o Atlético Mineiro, né? Nos seus domínios lá no Atlético Mineiro, lá na Arena MRV. E o Atlético ainda está invicto pós-Copa do Mundo, tá bom, gente? Então vai ser um baita jogo, um belo jogo da gente acompanhar, né? É, porque, gente, né? Eu também, né? Eu também sou filho de Deus, eu vou acompanhar, vou torcer, tá, gente? É, vou torcer. Bacana demais? 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Bacana? Agrobonato na nossa programação. Um abraço, meu amigo Daniel. Todos os clientes aí. 9h35, quero aqui mandar um abração, Marilene Zanão, na nossa companhia. Pessoal aí de São Rocket. Um abração a todos aí. Obrigado pelo carinho, viu, Mari? Realmente não vou poder te ajudar dessa vez, tá bom? Mas um grande abraço e desejo muito êxito, muito sucesso pra vocês aí. Bacana? 9h35, vem chegando mais música aqui na nossa programação. É claro, enquanto aguardo a tua participação, 3273-2085. E você pode mandar também o teu WhatsApp aí, 996909830. 17 graus a temperatura, bom dia.
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2: E você sabe o que é temperança? Temperança é uma virtude que se manifesta no equilíbrio e moderação em todas as áreas da vida. Ser temperante significa exercer controle e autodisciplina, evitando excessos e mantendo uma postura ponderada frente às situações. No dia a dia, a temperança pode se manifestar de diversas formas. Significa, por exemplo, apreciar os prazeres da comida sem cair em exageros. É também praticar o consumo consciente, evitando desperdícios e buscar um equilíbrio saudável entre trabalho e lazer. Ser temperante envolve ainda cultivar relacionamentos saudáveis, comunicando-se de forma calma e respeitosa, evitando reações impulsivas em momentos de conflito. É saber lidar com as emoções de maneira que elas não controlem suas ações. Ao praticar a temperança, podemos alcançar uma vida mais plena e satisfatória, construída sobre a base sólida do autocontrole e da moderação.
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5: 12 minutos faltando para as 10 horas da manhã. Bom dia. 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
1: 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RF Esportes, 9h52, 8 faltando para as 10 horas da manhã, 17 graus a temperatura. Minha amiga Zelinda Carolo, bom dia, um abraço para a senhora, bom sábado. Ela quer parabenizar a neta Stephanie, que ontem completou mais um ano de vida. E hoje a amiga Lourdes Casagrande está de aniversário e também ela quer parabenizá-la. Então a neta Stephanie e a amiga Lourdes Casagrande, felicidade e muitos anos de vida, que Deus abençoe e cubra vocês de bênçãos diariamente, aí com muito carinho da avó e da amiga Zelinda. Musical Som Livre, Menina Não Corta o Cabelo, é a sugestão da minha amiga Zelinda, a gente vai ouvir agora.
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3: Todo mundo bem, gente? 10:01, bom dia, um grande abraço, você no teu trabalho, nos ouvindo, nosso muito obrigado, no teu veículo, tá transitando, gente, a 470, a 324, o meu abraço, meu carinho, desejo que você possa ter uma boa viagem de ida e volta, mas quem transita a 324 sabe muito bem como está a questão da estrada, né, gente? Tá ruim de ver as coisas aí, né? Tá ruim mesmo de ver esse trajeto aí, então eu peço que você saia antes, vá devagar, enfim, aí para não ocasionar nenhum acidente aí. Bacana? Obrigado, nos dê essa carona, vamos juntos, vou fazer o meu melhor aqui para animar o teu percurso aí, bacana? Pessoal do sítio também que nos ouve na máquina agrícola, o pessoal tá aí trabalhando, o pessoal do interior que tem o meu carinho, minha admiração, nosso abraço também. 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
3: Manhã de sábado, 17 graus a temperatura, você está na Vox FM 98.3. Manhã agradável, né, gente? Vento bem bacana aí, uma brisa, temperatura 17 graus, tá bom, tá ótimo, não é verdade? Olha, lembrando que o Internacional vai jogar na segunda-feira, não sei porquê, né? A CBF já tá botando os jogos do Inter na segunda, né? Mas enfim, né? Contra o Remo, a gente viu uma pequena melhora aí da equipe, né? Uma equipe que falta técnica, mas tem bastante garra, né? É o Paulo Pezzolano. E lembrando que o meio campista Alan Patrick volta a ganhar protagonismo no Inter em um momento de que antecede dois grenais decisivos na Copa do Brasil, né, gente? Então, claro, ele tem muita técnica e, enfim, a gente torce muito por ele aí, para que ele faça a diferença e seja realmente protagonista aí. Então, reforçando, o Internacional já entra em campo somente na segunda-feira, às 8 horas, frente ao Remo, no Beira-Rio. Aí, empata com o Flamengo, empata com o Palmeiras, consegue manter o resultado, e aí o que eu imagino, perder pro Remo, aí não dá, né? Aí não dá, não dá, não dá mesmo, né? Mas colorados que me ouvem aí, imaginam isso também, né? Mas a gente vai ficar na torcida que não, né? 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
3: 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Muito bem, é sempre bom estar na tua companhia, aquele abraço, tudo de bom, meu amigo, minha amiga, você no trabalho está nos ouvindo, você no conforto de sua casa, dona de casa, obrigado, viu? Obrigado, dona de casa, permite que eu entre aí na tua casa, te faço companhia, a senhora na faxina, a senhora organizando o almoço aí, já tá pensando, quebrando a cabeça, que eu vou fazer, que eu não vou fazer, isso eu já fiz ontem, isso não dá pra fazer, não tenho os ingredientes, né? Sobra pra dona de casa, né? Vai que tal. Um beijo no coração da senhora, muito obrigado, viu, por permitir eu estar junto de vocês nesta manhã maravilhosa aí. Pessoal do comércio, pessoal do comércio que nos ouve aí, todo mundo bem por aí? Tá, sorriso, hein? Sorriso no rosto, atender bem os clientes, né? O povo, pessoal do comércio que sabe demais atender os clientes, né? Aquela simpatia, aquela alegria de sempre aí, um beijo no coração de vocês. E é claro, você que tá circulando no comércio aqui da nossa cidade, meu abraço, meu carinho, boas compras pra vocês. Na sequência tem Titã, gente, é preciso saber viver. Eu acho muito linda essa música, nós vamos curtir juntos, mas olha, eu atendo o 996909830. Bom dia, Loiri, quero homenagear a sobrinha e afilhada Andressa Rossoni, que amanhã estará de aniversário, quarta-feira, dia 19, a neta Heloísa Premieri Tessaro, a elas muitos anos de vida, muitas bênçãos sobre elas, tudo de bom sempre, que oferece com muito carinho a minha amiga Elza Busa Premieri. Beijo no coração da senhora, dona Elza. Todo mundo bem por aí? Espero que sim, viu? Olha, parabéns à afilhada Andressa Rossoni e também pra neta, né? A neta que no próximo

0: Dia 19, né? Vai estar então completando mais um ano de vida, a Heloísa Premier e Tessaro. Parabéns, felicidades, que Deus as abençoe todos os dias. Também, gente, quero aqui, juntamente com a família, olha, seu Sérgio, dona Lourdes Cordebella, juntamente aí com a esposa Sandra, querem parabenizar, né? O filho, o marido, o Elvis Cordebella, tá de aniversário hoje, grande ser humano, fantástico, que Deus te cubra de bênçãos, viu, Elvis? Tudo de bom pra ti, meu irmão, saúde, felicidade, muitas conquistas, muitos clientes, né? Muito mais cliente aí, afinal você merece. Todos sabem aí da tua competência, do que realmente você sabe fazer, não é à toa aí do teu crescimento aí no teu trabalho. Deus cuide e te proteja, eu não tenho dúvida que ele tá cuidando disso, tá bom? Felicidade, muitos anos de vida, tua família que te admira muito aí, teus pais, seu Sérgio, dona Lourdes, e é claro, a tua esposa com muito carinho e pra ti, tá bom? Felicidade, muitos anos de vida. Vamos curtir? Música bonita, você sabe, né? Roda por aqui, excelente sábado, hora da coincidência. 10 e 10.
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4: Olá, sou a professora Paola da Futuro Idiomas e hoje vou contar algumas curiosidades sobre os Estados Unidos. Mesmo sendo inglês o idioma principal, os Estados Unidos não têm uma língua oficial definida por lei. Hollywood, na Califórnia, é o coração da indústria cinematográfica mundial. O feriado mais amado é o 4 de julho. O Independence Day é celebrado com fogos, churrascos e desfiles por todo o país. O país tem 50 estados. Mas muita gente esquece que Washington DC, a capital, não é um estado, e sim um distrito federal. O país continental tem 4 fusos horários principais. E se contarmos todos os territórios, são mais de 10.
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0: 10h19, olha, presta muita atenção, temos convite, hein? Convite especial e na sequência vai ter também, em cima desse convite vai ter sorteio hoje, hein? Sorteio próximo ao meio-dia, é, a coisa acontece por aqui. Os festeiros Adriano Celi Vanso, Gilmar e Marilene Zanão, Nelson e Mari Dallagnol, juntamente com a comunidade São Roque, aqui de Nova Bassano, convido para a festa em honra ao seu padroeiro São Roque, no dia 16, amanhã, gente, olha a programação, 10h30, missa, com bênção, pão e sal, 12 horas almoço festivo, servido na mesa, e o cardápio, hein? O cardápio é diferenciado, sopa de capelete, carne de porco, carne de gado, frango, maionese, pão e saladas diversas. Valor é do ingresso R$65, crianças de 8 a 12, R$30. À tarde, aquela domingueira dançante, animação musical, referência. Não fique fora dessa, hein? Reserve aí o teu espaço com a família. É, olha, tem um 9176-8307 com o Adriano e o 991087183 com a Marilene. Bacana, gente? Não fique fora dessa. Um convite, um baita de um convite, e logo mais vou estar anunciando em outras oportunidades também aqui na nossa programação. Mas, ó, em cima desse convite, eu quero já aproveitar e dizer pra vocês que nós vamos estar sorteando hoje e amanhã. É, hoje, se der hoje, né, gente? Dois ingressos. Pra festa lá que acontece em São Roque, então, ó, não fique fora dessa agora, hein? Pega teu telefone, tá afim de uma boa festa e levar aqueles ingressos, participe por aqui, gente, é dois ingressos oferecidos pelo Christian Dallagnol, é, esse guri talentoso aí da comunidade de São Roque. Então não fique fora dessa, nós vamos sortear, nós temos uma hora e dez aqui de programa, uma hora e meia, 1h20, né, de programa, pra você participar, interagir. Eu quero concorrer aos ingressos de São Roque, bacana? Não fique fora dessa, eu sei que você não vai ficar. 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
0: Participe aqui na nossa programação, dois ingressos, festa em honra São Roque amanhã, hein? Dois ingressos vamos estar sorteando, já tem gente participando por aqui, obrigado, gente. 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Vamos que vamos, atendendo participações por aqui, muita gente participando e querendo ganhar os ingressos já, tchê. Que coisa

0: boa. Culpada é a Marilene, né? É o time ali de São Roque, né? Bom dia, vamos firme no Inter. Gostaria de ouvir a música com os do Bassano pra todos nós. Com os do Bassano, Iri, aí tu meio complica, né? É musical magia, isso? É. Um abraço, viu? Tá bom, deve ser musical magia, vou estar rodando. Um abraço e firme no Inter, né? Tudo de bom pra senhora aí. Bom dia, tudo bem? Queria concorrer ao sorteio. Abraço, Zé Inês Brandalize Segalim. Tá concorrendo, dona Inês. Tá concorrendo a 2 ingressos. É, logo mais vamos fazer o sorteio, tchê. Bom dia, eu, Rosane Zauza, quero concorrer aos ingressos do São Roque e oferecer a próxima música para todos que vão participar na festa. Valeu, Rosane, obrigado pela tua mensagem, com certeza, né? A próxima música é dedicada a todos que vão estar nessa belíssima festa de São Roque. Bom dia, sou a Dionis Lovisão, gosto muito de ouvir o seu programa, quero participar do sorteio. Valeu, Dionis, fico muito feliz, beijo no teu coração, tá concorrendo por aqui. Bom dia, Loiri, se possível eu gostaria de ouvir a música Machando Solito do grupo Cordiona e concorrer aos ingressos. Quem é? A Ivânia Luqueta participando. Ah, a Iria tá dizendo, ah, tá. O pessoal aqui do Bassano, quem é você, Despulgados? Tá bom, então vou rodar então na sequência. Vamos que vamos com música, sugestão musical dos ouvintes. Olha, gente, vai participando, hein? Vai participando. Você vai levar os ingressos aí pro São Roque? Então não fique fora dessa, hein? Telefone tá tocando, coisa boa aí, bacana? Bom dia, 10h25.
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0: Muito bem, 20 voltando para as 11 horas da manhã. Bom dia, lembrando a todos, hein? Baita sorteio. Se não tiver muita participação hoje, eu vou sortear um ingresso hoje e um amanhã de manhã antes das 10, tá bom, gente? Pra festa em Ouro, a São Roque acontece amanhã, né? Então participe por aqui, interage, manda o teu eu quero concorrer aos ingressos aí, bacana? 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
0: Dezoito graus é a temperatura, bom dia pra vocês, 10h44. 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

0: 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Excelente final de semana pra vocês.
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0: Claro que sim, hein? Você ainda tem dúvida? 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A Vox está sempre junto com vocês, hein? Um abraço a todos, obrigado pelo teu carinho. Vamos se mexer, gente. Lembrando, dois ingressos, hein? Dois ingressos para a festa, a grandiosa festa que acontece em São Roque, amanhã, em hora São Roque, é o padroeiro, né? Dia 16 de agosto. Todos os caminhos levam você para a comunidade de São Roque. Então, fique de fora. Se tem muita participação, sorteio os dois hoje. Se não sorteio um hoje, um amanhã de manhã, tá bom? É isso aí. 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Bacana, minha amiga Marli Costenaro está com a gente, um abraço, Darcy, a Marli. Olha, a Marli diz o seguinte: Luiri, quero concorrer aos ingressos. Bacana, tá concorrendo, um abração. Tudo de bom aí pra ti, pra toda tua família. Olha, Marli, se não der hoje, claro, vai ter amanhã de manhã também o sorteio. Deixa eu ir aqui pelo WhatsApp. Bom dia, meu amigo, tudo bem? Queria concorrer ao sorteio e desejar um ótimo final de semana a todos nós. É a Marilda, né? Marilda Bon Giovanni, beijo no teu coração, um excelente final de semana, Mari, e é claro, está concorrendo por aqui. Bom dia, tudo bem? Quero desejar um dia abençoado para nós, queria participar do sorteio, abraços. É a Hilda Pieta, abraço para ti também, viu, Hilda? Tudo de bom, viu? Um abençoado final de semana. Deus abençoe grandemente a tua família, a ti e a tua família. Obrigado pela tua mensagem por aqui. Está concorrendo, é claro, tudo certinho aí. Nós temos aproximadamente, gente, uma horinha de programa. Então dá tempo você interagir, participar, mandar teu eu quero concorrer aos ingressos da festa que acontece amanhã em São Roque. Bacana? Participe aqui na nossa programação, uma grandiosa festa que acontece amanhã, gente, porque eu quero destacar para vocês novamente, hein? Os festeiros Adriano e Serli Vanso, Gilmar e Marilene Zanão, Nelson e Marli Dallagnol, juntamente com a comunidade São Roque.

0: aqui de Nova Barcelona, tem a honra, hein? Tem a honra e a alegria de convidá-los para a festa em honra a ao santo padroeiro São Roque, gente. No dia 16, amanhã, né? Dia 16. 10h30, missa com bênção no pão e sal. 12 horas, almoço festivo, servido na mesa. Cardápio, ó, detalhe, hein? Servido na mesa, gente. Cardápio, sopa de capelete, carne de porco, carne de gado, frango, maionese, pão, saladas diversas. É uma delícia, né? Todas as capelas, todo o interior aqui serve muito bem. E São Roque não é diferente, né? São Roque também faz a diferença aí num belo cardápio. O valor, gente, é 65 pila. É, crianças de 8 a 12, 30 pila. À tarde tem aquela domingueira dançante para segurar o povo por lá, né, Mari? É isso aí. É animação musical referência. Então faz o seguinte, organiza aí reservas aí pelos fones 9176-8307 aí com o Adriano e o 99108-7183 com a Marilene. 99108-7183. Conversa com a Marilene, é a Marilene que é a responsável aqui, né? Que tá fazendo o barulho, me mandou aqui o convite, os ingressos oferecidos, sempre é bom destacar, né, gente? É, os ingressos estão sendo oferecidos aí pelo Christian Dallagnol, é, esse guri talentoso aí de São Roque. Então não fique fora dessa, eu espero a tua participação por aqui. Vai chegando mais música enquanto eu aguardo mais participações e tá chegando mais atos aqui, né? Eu fico muito feliz, mas enquanto você participa, você digita por aí, eu vou estar rodando música e música bonita na nossa programação. Excelente sábado, bom dia.
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2: É bom estar na tua companhia. Bom dia, 10:58. 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
0: É bom estar na tua companhia. Participe aqui no 3273-2085. Manda teu WhatsApp aí, 996909830, para concorrer a dois ingressos para a festa em honra a São Roque amanhã, hein, gente? Na comunidade São Roque, participe por aqui. 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
0: 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Certo, gente? 11h04. Seguimos por aqui atendendo participações. Tere Girardi, bom dia, Tere. ela quer parabenizar as manas, né? A Thalita e a Tanali, né? É, as irmãs gêmeas que estão de aniversário hoje. Parabéns a Tanali e a Thalita, felicidade, muitos anos de vida, com muito carinho pra Tere, da Tere, né? Da Tere aí, que ama muito vocês. Felicidades, tudo de bom, viu? Duas vidas e um só coração. Na sequência, é claro, a Tere quer concorrer aos ingressos. Eu tenho muita participação por aqui. Bom dia, Loiri, Maria de Carmo Alieve, quero participar do sorteio. Bom dia, Maria, tá participando, um abraço, tudo de bom. Oi, Loiri, tudo bem? É a Geni Albra, tudo bem, dona Geni? Queria participar do sorteio da festa, bom final de semana pra todos vocês aí na rádio. Obrigado, dona Geni, beijo no coração da senhora, viu? A senhora está concorrendo por aqui. Bom dia, tudo bem, Loiri? Tudo bem, a Marilene Soturiva Fantão. Quero participar do sorteio. Que São Roque abençoe todas as nossas famílias. Coloca o nome do Névio Fantão no sorteio. Um abraço, adoro o seu programa. Obrigado, Mari, obrigado de coração. Sim, claro, coloca o nome do Névio, sem problema nenhum. Obrigado pelas palavras aí, Deus abençoe a vocês aí, um bom final de semana. Bom dia, aqui é o Felipe Basso. Bom dia, Felipe. Felipe Basso de Oliveira, nós queremos participar do sorteio dos ingressos, queremos curtir uma música da banda Rainha Musical. Valeu, um abraço a ti, um abraço a tua família, Felipe, tudo de bom aí, tá concorrendo e na sequência vou programar a música então da Rainha Musical, pode ser Guadanapo? Essa fez sucesso, né? Tá bom então, na sequência, um abraço, está concorrendo aos ingressos. Bom dia, a música é só uma canção do Barbarella, gostaria de concorrer aos ingressos, é a Maritânia. Mari, beijo no teu coração, bom dia pra ti e tua família, e é claro que eu vou programar a tua música e está concorrendo por aqui, tá bom? Olha, já temos umas 15 participações, coisa boa, hein? Viu, Mari? Ah, o nosso programa é diferenciado, né? Coisa boa aí, obrigado aí. Foi tudo ideia da Mari, né? A Mari que é festeira lá de São Roque, né? E a família aí reuniu uma ajuda de custo, né? E estão aí fazendo esse barulho, a gente agradece. Então participe, dá tempo ainda, hein, gente? Temos mais 30 minutos de programa, dá tempo pra você participar por aqui.
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6: 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Bacana, 11:19, 18 graus é a temperatura. Lembrando, a gente vai fazer mais uns 20 minutinhos aí o sorteio de dois ingressos. Vamos sortear hoje dois ingressos, né, Mari? Já tem umas 20 participações, então tá valendo. É, amanhã eu anuncio somente o convite por aqui.

0: certo? Sacertec, então, junto com a gente. 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
0: 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Olha, seu Lídio Nofre participa aí juntamente com a dona Diva. Os dois vão pro sorteio, né? É isso, para concorrer aos ingressos. A Marilene e o Adelir Cúnico também, né, estão participando por aqui. Um abraço a vocês. Obrigado pelo carinho. Olha, a Elza Premiere mandou pra mim, ó, Loiri, eu também quero concorrer aos ingressos. Tá bom, dona Elza, tá concorrendo, viu? Senhora, fique bem tranquila que tá no sistema por aqui. Bom dia, sou a Marlice, quero participar do sorteio. Um feliz sábado pra todos. A Marlice Bristotti Rutini, um abraço, feliz sábado pra ti também e toda a tua família. Bom dia, tudo bem com você? Quero participar dos ingressos. A Lisete Previdi. Lisete, um beijão no teu coração, tá concorrendo ao sorteio em seguidinha. Bacana, gente, olha, vamos rodar umas músicas por volta aí das 11:45 por aí, então tem mais uns 20 minutinhos para você participar, a gente faz o sorteio.
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0: 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Muito bem, 11:41. Olha, em seguidinho eu faço sorteio. Agora eu atendo a participação da dona Neiva Sasso. Quer participar do sorteio dos ingressos e oferece, claro, com muito carinho para toda a família. E ela destaca aí que a família é muito importante. Olha, os festeiros, convite especial, preste muita atenção. Amanhã dá folga para a patroa e todos os caminhos levam você para a festa lá na comunidade São Roque. E os festeiros Adriano e Serli Vanzo, Gilmar e Marilene Zanão, Nelson e Marli Dallagnol, juntamente com a comunidade São Roque aqui de Nova Bassano, convida para a festa em honra ao Santo Padroeiro São Roque no dia 16, amanhã, 16 de agosto. Olha só a programação, hein? 10:30 missa, com bênção no pão e sal, 12 horas almoço festivo, servido na mesa, gente. Importante isso, hein? Servido na mesa. Cardápio, sopa de capelete, carne de porco, gado de frango, maionese, pão e saladas diversas. Valor do ingresso R$65, criança de 8 a 12 anos, R$65 adulto, criança de 8 a 12 anos, 30 pila. À tarde, domingueira dançante, gente, animação musical, referência, reservas, anota o contato aí. Pelo fone 9117-6837 com Adriano e o 99108-7183 com a Marilene. A comunidade desde já agradece a tua participação, tá bom, gente? Então, ó, amanhã, grandiosa festa, baita festa lá em São Roque. Vamos fazer o seguinte, vamos rodar uma música e eu volto na sequência. Ó, tem mais uma aqui. Bom dia, sou a Salete Hoffman. Bom dia, Salete. Manda um abraço pra vocês aí da rádio e quero participar do sorteio. Muito bem, mais de 20 participações. Roda uma música e eu volto pra fazer o sorteio.
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0: Simone Mendes.
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3: Agora sim, hein? Agora sim! 11 horas 46 minutos, vamos fazer o sorteio dos ingressos, então, lá da comunidade São Roque, que acontece amanhã, grandiosa festa. Amanhã vou estar anunciando novamente por aqui para lembrar vocês, hein? Lembrando, dois ingressos, gente, dois ingressos, não vai ser para a mesma pessoa, evidentemente, né? São duas pessoas, para então, duas pessoas, me refiro da mesma família, né? Duas pessoas diferentes aí, tá bom? Então, ó, vou estar fazendo o primeiro sorteio. 1, 2, 3, valendo. Computador me passou o nome, Geni Álbara. Geni Álbara ganha um ingresso, então passar amanhã lá na portaria da comunidade São Roque, se identificar, dar um documento, dizer que ganhou. Vou estar passando o nome agora em seguidinha aqui. É pra Mari, né? A Mari vai estar então com os nomes lá na portaria. Segundo ganhador ou ganhadora, 1, 2, 3, valendo. Felipe Basso de Oliveira. Felipe Basso Oliveira ganha então Geni Álbara e Felipe Basso Oliveira ganha os dois ingressos, tá bom, gente? Então, como eu falei, passar lá na portaria amanhã, se identificar, tá, Mari? É, então isso aí, passa os nomes lá pro pessoal responsável que ganharam os dois ingressos. Eu vou estar comunicando então aos ganhadores, se não estão ouvindo, os felizardos aí, Geni Álbara e Felipe Basso Oliveira ganham os ingressos, um para cada um, tá bom? Parabéns aos ganhadores, muito obrigado a Marilene aí por disponibilizar esses ingressos. Na verdade, quem tá patrocinando é o Christian Dallagnol. É, sucesso, meu guri. Um abraço, obrigado aí. E obrigado, sucesso, êxito, a festa em Oura, a São Roque amanhã, né, gente? Então, bacana, parabéns, Geni Álbara. Geni Álbara e Felipe Basso Oliveira, ganhadores dos ingressos da festa de São Roque. A gente passa a régua na nossa participação desta manhã, agradecendo a cada um pela participação. Teve muita participação hoje em função dos ingressos, né? Muito obrigado mesmo. Tudo de bom para vocês. Um excelente final de semana. Eu volto amanhã, né, gente? Eu volto amanhã com o programa Sem Fronteiras, com muita alegria, alto astral, com os nossos apoiadores, com a tua participação. E assim acontece amanhã de domingo. Abraço a todos. Vou deixando as últimas para você curtir. Um excelente sabadão. Fiquem todos com Deus, se cuidem, muita alegria, paz, muita prosperidade. Tô no show da moda.

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10: Minha saudação fraterna a todos que estão nos acompanhando no programa da Paróquia Sagrado Coração de Jesus de Nova Bassano pela Rádio Vox. Celebramos a 20ª semana do tempo comum neste fim de semana. Caros irmãos, irmãs, estamos na peregrinação com o Senhor Bom Jesus nas comunidades da paróquia. Momento muito especial, de muitas bênçãos nessas visitas e encontros também entre pessoas e comunidades. Rezamos pedindo sempre mais conversão. Rezemos pedindo o nosso coração seja semelhante ao coração de Jesus. Celebramos a solenidade da Assunção da Bem-aventurada Virgem Maria aos céus. Maria reconhece agradecida as maravilhas que Deus nela realizou em favor de todas as gerações. Ela é o grande sinal da nova humanidade redimida pelo seu Filho. Destacamos duas características da Mãe de Jesus nesta solenidade: o serviço ao próximo e ao louvor a Deus. Celebramos em comunhão com os vocacionados a vida consagrada e religiosa, os quais, a exemplo da bem-aventurada Virgem Maria, dão seu sim ao projeto de Cristo. O Evangelho deste fim de semana de Lucas, capítulo 1, versículos 39 a 56, contemplamos Maria, a humilde serva do Senhor. Acolheu a palavra e se torna a mãe do Salvador, em atitude de serviço. Corre imediatamente ao encontro de Isabel. É um encontro marcado pela presença do Espírito Santo, duas mulheres agraciadas, duas crianças que anunciam a obra de Deus. A Trindade se revela justamente na casa simples dos pobres, mostrando que Deus escolhe estar junto aos pequenos e humildes, onde há acolhimento, abertura de coração. Maria é a nova Arca da Aliança, pois traz em si o próprio Filho de Deus. Maria, sinal do amor de Deus. Isabel proclama: bem-aventurada aquela que acreditou. No Magnificat, Maria se torna a voz dos pobres. Irmãos e irmãs, celebramos nesta tarde, dia 15 de agosto, às 15 horas, Comunidade São José, com a visita do Senhor Bom Jesus. Às 18 horas, na Igreja Matriz, 19 horas, Comunidade Bassanense. Amanhã, domingo, dia 16, às 9 horas, na Igreja Matriz, às 10h30, Comunidade São Roque, festa. 18h30, Comunidade Cristo Redentor. Lembramos também a quem vai batizar os filhos ou afilhados na amanhã, segunda-feira, dia 17, às 19h30, o curso em preparação ao batismo. Tenhamos todos um bom final de semana, muito abençoado com a presença de Deus na vida. Em nome do Pai, do Filho, do Espírito Santo. Amém.
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0: Meio-dia e 10. 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
1: Estamos no ar com o nosso informativo da CERFOX, atualizando você com as informações. Hoje com a presença do presidente da CERFOX, Diógenes Lasti, e do vice-presidente da CERFOX, Darlido Santos Landim. Começando com o bom dia do presidente. Bom dia, presidente Diógenes.
2: Bom dia, Dali, nosso vice-presidente. Bom dia, Jota Júnior. Ao Zeca, que hoje está trabalho particular. Trabalho particular não, ele tem problema de saúde, está lá em Passo Fundo. Ao nosso conselho da administração, conselho fiscal, aos nossos delegados representativos, que na segunda-feira tivemos a última reunião de formação. Gostei muito de Barros Casal, 100% de presença dos nossos delegados. E lá até teve uma novidade da LIC, eu já comentei contigo, que a gente teve lá, entregando lá na assistência uns cobertores, né? Muito importante para aquela. Aquele povo lá de Barros Casal, né? Que todos os municípios têm as necessidades e nós tivemos lá. E eu percebi e venho avaliando essas questões dali. Há 50, 70 anos atrás, 80, quantas obras importantes nas nossas comunidades. E não é diferente em Nova Brécia, hospital de Nova Brécia. Mas não é diferente em Fontoura Xavier, até investiram aqui nos últimos anos para melhorar Barros Casal, uma estrutura invejável. É uma coisa que a gente até quase, como diz o nono, o mais de idade, dá quase vontade de chorar ver uma estrutura daquelas. E hoje o nosso povo não tem como dar continuidade. Claro que as leis, tudo modernizou, a saúde centralizou nas regiões, mas olha, eu falo para vocês, um hospital de primeira linha lá, que não pode mais ser usado como hospital, tem outros benefícios lá, né? Que eu também não entrei em detalhe, até depois o Dali pode falar o que hoje tem dentro daquela estrutura. Então, para vocês verem, né? Colaboradores da CERFOX, quanto é importante o nosso trabalho, a nossa cooperativa CERFOX, quantas, né, oscilações teve de alta e baixa, né? Muitas vezes por falta, com certeza, de um bom administrador, mas a cooperativa chegou até aqui, né? E aqui a gente quer agradecer, porque tivemos 64 anos de fundação da nossa cooperativa. Aquelas pessoas corajosas que, com coragem, fundaram uma cooperativa que, sem sombra de dúvida, hoje está entre as mais importantes do Brasil. Pelo trabalho deles, claro, mas muito mais pelos últimos 6 ou 7 anos do trabalho, da organização, do planejamento que nós tivemos juntos aqui. Abertura do trabalho, abertura do planejamento, abertura da participação do nosso associado e especialmente do delegado, nosso líder. Então, como é importante visitar os amigos, visitar os municípios, visitar as comunidades. E não é diferente na política dali. A política é a mesma coisa, a gente vê isso nos olhos dos nossos munícipes quando um prefeito visita, quando o vereador visita. Isso é louvável e valorizável para as pessoas que pertencem, como associado e como munícipe também.
3: É verdade, presidente, mais uma vez agradecer as ondas amigas desta emissora, para cumprimentar o presidente Jorge, o secretário Noato, os nossos conselheiros, nossos delegados representativos, 100% em Barros Casal, né? Mas também os outros municípios, também uma participação muito forte, né? Comprometido, né? Comprometido com as suas atribuições. Os nossos associados, os nossos colaboradores, né? Nossa gratidão. J. Júnior.

0: Como diz o presidente, né? Uma bela estrutura. Para te ter uma ideia, eu não tenho nem noção quando foi construído. Eu sei pelas informações que foi através dos freios capuchinho e depois foi vendido para os médicos, e ali veio vindo, né? E hoje, né? Hoje aquela bela estrutura, né? Está sendo ocupada com outras atividades para a saúde, né? Assistência social, Secretaria da Saúde, SAMU, enfim, né? Mas é o importante, seria um pequeno hospital, mas a gente sabe que a legislação foi mudando e as coisas não foram evoluindo, né? E aconteceu o que aconteceu, fechou. Se nós também, né, presidente, aqui na Surfox não cumprisse com as evoluções, com as resoluções da ANEEL, também nós estava correndo risco, né? Tivemos que tomar decisões, Jota Júnior, que eu tenho certeza que o presidente não gostaria, né? Mas ele determinou para a sobrevivência e a garantia da energia hoje de 17 mil associados. Então tem situações que muitas vezes não é simpático, mas nós precisamos evoluir, nós precisamos tocar a cooperativa, 64 anos e projetando para mais 64.
1: Ó, só para complementar, Dali, esse teu pensamento, vocês imaginam se nós tivéssemos aquelas pessoas de 70 anos atrás com aquele espírito envolvido na comunidade, o que seria do nosso Brasil hoje?
0: Era diferente, era diferente. E aqui, presidente, as irmãs capuchinho, as irmãs que nós fizemos visita, tomamos chimarrão, tanto em Fontoura como em Barros, elas fizeram um papel muito importante quando elas estavam no Hospital Santa Terezinha e no Hospital Nossa Senhora de Fátima em Barros Casal. E tem feito, Jota Júnior, na região toda. Era bem diferente.
2: Pegando o que o presidente falou, Landim, as pessoas de repente hoje estão muito passivas, estão aceitando tudo, né? E agora nós estamos num período eleitoral, daqui mais uns dias estamos escolhendo os deputados, senadores, governadores, presidente, e a gente começa a analisar. O presidente mesmo há pouco falou aqui que lá na cidade de Nova Brécia, há 30 e poucos anos atrás, os filhos dele já nasceram lá no próprio hospital da cidade, até com, não sei se eu falar aqui errado, presidente, me corrige, com cesárea, serviço de parto, e hoje já tem que ir para um outro município. E o caso lá de Barros Casal, o Landim está aqui e pode comprovar, qualquer coisa que acontecer lá de mais grave com um cidadão de Barros Casal, tem que vir para a Soledade, tem que pegar a estrada, vamos supor, o cara caiu, quebrou o braço, tem que pegar a ambulância e vir ali para Soledade.
0: O hospital de referência é Soledade, mas qualquer uma fissura numa unha, Jota, Soledade, né? Mas o prefeito, presidente, ele tem feito um belo trabalho lá. A gente tem que reconhecer, né? Ele está sofrendo muito, né? A demanda muito grande, mas ele está trabalhando forte, viu? E a gente, a hora de parabenizar, tem que parabenizar, né? A maneira que ele conduz a equipe dele, né? Mas outra coisa que nós precisamos envolver, né, presidente? Se fosse aqueles 70 anos atrás, e eu acho que nós temos um papel importante, presidente, de nós, através da Serfox, trazer essa juventude, participar, mostrar o quanto é importante a cooperação na comunidade. O sistema cooperativista envolve ajudar a vizinhança, cooperar com as vizinhanças, cooperar com a comunidade vizinha. Quem sabe a Serfox no futuro, né? Começar a trabalhar, nós vamos começar a trabalhar agora com 22 reuniões espalhadas na área de ação da cooperativa, mostrar o que está sendo feito, o que está sendo projetado. Agora vem a pesquisa do IASC, até dia 16 de agosto está concluída. E aqui eu peço atenção dos nossos associados, né? Que eles vão participar voluntariamente nos municípios de Fontoura Xavier, Barros Casal, Arvorezinha e São Domingos do Sul. Dêem uma nota, não só quando falta energia. Não lembre da Serfox só quando falta energia. Lembra da Serfox pelos projetos sociais, primeiro ano na escola, doações de sangue, a participação na comunidade, energia de qualidade, Natal. tudo isso que engloba ser Fogs, derem uma nota assim, gente.

0: só quando falta energia, porque tem situações que fogem do nosso controle. Recebo a pessoa que vai visitar vocês, ele vai identificado com crachá, uniforme da empresa Qualiteste. Nos ajude, nós queremos melhorar o nosso serviço, mas é através dessas informações que vocês vão informar o visitante. A pesquisa de satisfação, a pesquisa da marca. Nos ajude, nós queremos melhorar o nosso serviço.
1: Olha, eu sempre bato nessa tecla e bato com força, porque se é difícil resolver os nossos problemas com diálogo, que fará sem? Então, como é importante o trabalho que nós estamos realizando na cooperativa e cobrando do nosso representante, o delegado, que ele traga lá na comunidade aquilo que a gente procura fazer, o planejamento, seja no trabalho do dia a dia, seja na limpeza de rede, seja na manutenção de rede, seja em qualquer serviço que estamos realizando, precisamos valorizar. E eu digo para vocês, nós somos taxativamente cobrados pela ANEEL. E nós vamos exigir do nosso delegado, do nosso eletricista, da nossa equipe de colaboradores, fazer o melhor. O que quer fazer o melhor? Chegar nas comunidades, conversar com os nossos associados, expor o trabalho da direção na sociedade e também colher as informações dos nossos associados. Eu sei que o delegado, muitas vezes, e a gente colocou isso nas reuniões, por divergências políticas ou por outras divergências, muitas vezes, a gente critica o associado. Não, nós precisamos se unir, gente. Nós precisamos estar junto. Não temos nada que nos dá progresso e força se não é junto. E esse diálogo nas reuniões de núcleo que vai ter agora, é importante a participação do associado. Vamos lá. Ah, mas tudo tá bem para uns. Uns dizem isso. Outros dizem que não adianta ir lá. Não, senhor. Nós estamos fazendo uma avaliação geral. Se nós precisamos ainda melhorar em algum ponto, vamos melhorar. Mas vamos melhorar com a participação do associado. Não é adivinhando o que está certo e o que está errado. Nós, dentro do nosso planejamento dali, temos os indicadores que medem aonde está certo e aonde não está certo. Mas, com a participação do associado, temos muito mais chance de acertar. Então, eu quero que, dentro do possível, participamos, defendemos o interesse dos amigos, porque a cooperativa é de todos. Mais de 17.500 associados estão aí esperando que seja entregue na propriedade uma energia de qualidade. Investimos mais de 80 milhões nesses 7 anos que estamos na direção da cooperativa. Quanto mais nós podemos fazer se o nosso associado colaborar também? Gastamos 3,5 milhões o ano passado em limpeza de rede. Esse ano está projetado mais de 2,5 milhões. Esse dinheiro, se o nosso associado, junto com os eletricistas, junto com o departamento técnico, resolverem o problema, nós temos mais dinheiro para investir em equipamento, investir em redes novas, para que o nosso associado realmente receba o que é de direito. Mas não é só direito. Temos a obrigação de ajudar, colaborar. Tá bom? Dito isso, eu tenho certeza. Todos nós temos um pouco de obrigação e um pouco também de direito de receber energia de qualidade. Então, eu tenho certeza, esse trabalho vai ser duro, vai ser uma mudança forte na nossa cooperativa, mas para melhorar para os nossos filhos, nossos netos e o futuro da cooperativa. Não que aconteça isso que nós estamos falando, como é a questão dos hospitais, e não é só nos hospitais, é nas escolas, é em toda a sociedade, seja lá no salão paroquial da comunidade, seja em qualquer setor.

0: nós precisamos estar unidos.
1: Só para que o associado e o ouvinte desse programa entenda, nós falamos aqui há pouco sobre essa questão dos hospitais, da saúde e tudo, e que muitos municípios, por causa de leis federais e leis estaduais, acabaram tendo que restringir o atendimento em muitas áreas, deixando o hospital às vezes totalmente obsoleto ou em alguns casos somente um atendimento mais básico. Nós trouxemos esse assunto porque o presidente por várias vezes ele fala aqui como era forte aquela comunidade antigamente, como os nossos antepassados de 50, 70 anos atrás tinham uma união dentro de um propósito e conseguiram conquistar tanta coisa que às vezes a gente foi perdendo. A gente tem que aprender com os antepassados, presidente.
0: Com certeza. Nós não podemos deixar de ouvir as pessoas mais de idade, porque elas têm muita coisa boa para nos dizer, para nos mostrar. Mas eu tenho certeza, o nosso programa está chegando ao final, muita coisa nós vamos comentar, mas em primeiro lugar, nós não estamos aqui restringindo hospitais, escolas, nós estamos falando na sociedade em geral. E agora esse ano é o ano político. Por quê? Porque o nosso imposto, ele é pago, o nosso imposto ele tem que ser investido em favor da saúde, educação, segurança, transporte e muito mais. É nesse sentido que nós estamos se referindo. Alegria e paz, um bom final de semana e que o menino Jesus nos abençoe, nos dê força e coragem. Um
2: bom final de semana, vice-presidente. Que Deus nos dê equilíbrio, inteligência, não é, Jota? Para que a gente possa continuar trabalhando e colaborando para a comunidade regional da Serfox, com muita humildade.
1: Com união e espírito de liderança, ouvindo os mais velhos e aprendendo com os grandes feitos do passado, a gente continua daqui para frente. Até o nosso próximo programa, se Deus assim permitir. Até mais.
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2: Olá a todos que nos acompanham aqui na Rádio Vox FM. Programa seu dia comigo, meteorologista Kátia Braga. O domingão começa com temporal, tem chance de raios, vento mais forte, é um combo com tudo, mas o volume total não vai ser alto, apesar que não se descarta aquela pancada mais forte. A tarde de domingo vai ser proveitosa, um dia ensolarado, ou melhor, uma tarde ensolarada, 15 a 28 graus, mas o vento vai permanecer. Quem quer lavar roupa, olha, lava de manhã porque a tarde vai secar, sol e vento. A segunda-feira, bem ensolarada e quente. A temperatura na segunda, 18 a 30 graus. E tem vento. Olha a nossa roupa secando. Eu te desejo excelente e abençoado final de semana. Saudações meteorológicas.
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7: Faleceu nessa quinta-feira o ex-boxeador Prichard Colón. O porto-riquenho estava em estado vegetativo desde o ano de 2015. Ele sofreu uma lesão subdural durante uma luta. Ele se machucou enfrentando Terrell Williams, que acertou vários golpes na parte de trás da cabeça do boxeador. Na época, ele tinha 23 anos.

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0: Murilo Huck,
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0: de Simone Mendes.
1: Esqueça tudo, pagode de qualidade.
0: Que coisa linda, hein?
2: 7 para as 3.
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1: Eu sei. Não, mas por aqui tá tudo bem também. É, já virei a página. Então fica bem, que eu tô muito bem aqui. Beijo e tchau.

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9: O atacante norueguês Erling Haaland recebeu nesta quinta-feira os certificados do Guinness World Records Football Edition 2027 por marcas alcançadas em sua carreira. Entre os recordes, Haaland é o jogador com mais gols na história da UEFA Nations League e que também alcançou a marca de 100 gols na Premier League em apenas 111 jogos. Haaland também detém o recorde de maior número de gols numa única temporada da Premier League, com 36. E na Champions, o recorde é de 5 gols no único jogo, marca que divide com Luis Adriano e Messi.
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12: 3:22.
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1: Vai, boiadeiro!

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4: Umectação no banho. Escolha uma máscara, adicione de 3 a 4 gotas, dependendo do comprimento do cabelo, de um óleo de reparação, como argan e macadâmia, que são ótimos. 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Você pode incluir esse truque no cronograma capilar.
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6: Nessa quinta-feira, o volante brasileiro Fred rescindiu seu contrato com o clube turco Fenerbahçe. A expectativa é que ele assine com o Atlético Mineiro. O volante será o quarto reforço do Atlético na atual janela de transferências. O clube contratou também o zagueiro Léo Duarte, o atacante Thiago Borbas e o volante Kevin Castanho.
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1: Guilherme Benuto, menos é mais.
2: Patrícia Fernandes.

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0: 14 pras 8.
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5: Nessa sexta-feira, o tenista espanhol Carlos Alcaraz completou 4 meses afastado dos torneios profissionais. Sua última participação foi no ATP 500 de Barcelona, na Espanha, no mês de abril. Após vencer Otto Virtanen, o espanhol revelou um desconforto no punho direito. Mas não foram revelados detalhes da sua lesão. E há uma expectativa para que ele retorne ao US Open, mas por enquanto nada definido.
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0: 8 e 10.
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0: 24 para as 9.
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0: 14 pelas 9.
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